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Aí, muito bem, estamos de volta, são 20 horas e mais 19. Aí foi nos apoiadores culturais aqui da Monster FM. Esse é seu programa Bregue Chique, apresentado por mim mesmo, JC. Aí você gostou da Adelino Nascimento, aí música boa aqui da 105, vem! É, eu também quero saber aonde tá você nesse instante. Manda sua mensagem aí pelo 984-17-7282. Aí deixa meu abraço pra você que tá aí no interior, nas fazendas. Pra você que está aí, já com a sua redinha armada, se balando, com seu radinho ligado na 105,9. Esse é seu programa Brega Chique, comigo, JC. Um abraço pra você que gosta de curtir brega, e brega tem que ser chique.

Ai, muito bem, são 20 horas e mais 23. Olha só, que música bacana aqui da 105,9, né? Olha só, quero deixar meu abraço a toda aquela turminha maravilhosa conferindo comigo lá na Vicinal do Preto. Um abraço aí a todo o pessoal do Preto que estão ali, né? Mandaram mensagem pra cá, dizendo assim, estou com meu rádio ligado aqui na Vicinal do Preto. Cara, hoje tá tocando só música boa. Tá certo, tá sofrendo não, né? Eu espero que não esteja sofrendo, porque hoje ainda é terça-feira, é, meu parceiro, terça-feira não é dia de estar sofrendo, é dia da gente só curtir as melhores aqui da 105,9 no seu programa Brega e Chique, que é comigo, JZ. Quer curtir brega? Então manda sua mensagem aí pelo 984-177-282, que aí sim, aí brega é com JZ. Vamos de música!

Eita, bagaceiro, olha, são 20:32, aí você curtiu aí, Amado Batista, Processado de Amor, né? Um abraço aí pra você que está chegando em casa, do trabalho, depois de um dia naquela correria, né? Um ótimo descanso pra você, um forte abraço aí do seu amigo JC, essa é a sua rádio Montes na IFM. Olha, quero deixar meu boa noite, meu amigo, sempre ligadinho com a gente, rapaz, um abraço aí, sabe quem está ligado com a gente? Ele fica sempre com o radinho dele ligado, essa hora ele deve estar acordado ainda, curtindo a Montes na IFM, programa do Breg Chic, comigo hoje, JC, né? É, meu parceiro. Um grande abraço aí, meu amigo Jerônimo. Alô, meu amigo Jerônimo, vizinha da minha amiga Socorro Pereira, né? Alô, meu amigo Jerônimo, uma ótima noite pra você. Vou tocar essa daqui pra você, você gosta aí de Barreirito, não é isso? Vou tocar essa daqui somente pra você.

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2: Aí, muito bem, já estou de volta, são 20h50 para você que está conferindo a nossa programação. Uma ótima noite para você, está descansando, só de boa. Essa sua rádio Monte Sinai FM é a sua rádio. É, meu parceiro, você que está curtindo aí Brega, é comigo mesmo, JC, no comando aí do programa Brega e Chique.

Aí, muito bem, eu estou de volta. São 20 horas e 57 minutos. O seu programa Breg Chic vai ficando por aqui. É, o Breg Chic volta amanhã a partir das 19 horas, aqui pela 105,9, a Rádio que é sucesso. Quero deixar meu abraço para você que ficou acompanhando aí a nossa programação. Um forte abraço, que Deus abençoe. E até amanhã, a partir das 8 da manhã, tem um programa Disque Toque comigo, JC, aqui no comando, né? Tá chegando mais um programa aqui da 105,9, o programa mais romântico aqui da 105,9, Um Toque de Amor. Um forte abraço, fiquem todos com Deus. Vou deixar a última de hoje para você conferir a nossa programação. Não desligue, não mude de sintonia. Fique na melhor. Essa sim é a 105.9. Uma ótima noite, bom descanso. Fui!

0: 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Mande o Sinai FM. 21 horas e 3 minutos.
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1: Amiga. 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

0: ansiosa pro álbum?
1: Não, nada. Tô a brincar.
0: Solta a favorita, fala, fala.
1: Posso ver o nome da música?
0: Claro, pode.
1: O Amor é o Segredo, é uma das.
0: Não sabia que ia falar isso.
2: E aí, preto? 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

0: digital.
1: Chegamos nessa porra. Tô comendo essa sai com o açu, maluco. Eu tô que minha mãe, tá
2: se o Roberto Carlos toca no navio, a Madrid toca na balsa de Porto pra Arraial.
3: Me fala quando você estiver pronto, então.
4: Eu vou começar a gravar. Você vai ver que eu apontei a câmera pra ir. Ou eu posso falar? Posso, né? Não, porque senão eu vou entrar dentro do áudio.
3: É só você falar assim, estou gravando. E aí eu vou saber mas se eu... já tá com o play ligado. Só
4: não, isso aí sim. Eu tô falando na hora que eu chegar em você, porque eu vou começar aqui. 1, 2, 3 e...

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0: tava achando bom o 152, não tava achando ruim, não. Tava achando confortável, mas... Então, o volume do ensaio tá um pouquinho pra frente.
1: Vamos, 52, então. O ensaio tá 56. A gente começou a...
0: Um, dois, três.

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1: João Gomes, muito obrigado por estar aqui com a gente nesse momento. Obrigado.

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0: sortudo você, viu, bebê? Obrigado.
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1: Essa canção é uma regravação daquelas que eu não resisti. De um grande amigo meu que já gravei várias músicas dele, meu amigo Ari Gonçalves. Essa música se chama Quero, Quero. É um som português. Vamos lá?

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0: 5:53.
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4: Olá, muito bom dia, muito bom dia. Já estou por aqui, são exatamente 5:55 é na cidade de Mucajaí, Roraima. Estou por aqui. Vamos começar mais uma edição do programa Forronejo.

obrigado. É, olá, muito bom dia, Bocajá. Isso é exatamente 5 horas e 58 minutos. Já estou por aqui para começar mais uma edição do programa Forronejo. Na comunicação, esse que vos fala, é lógico, seu amigo de todas as manhãs, Frank Rios. É, vamos começar aqui na Rádio Moicina FM 105.9. É, muito obrigado ao homem do campo, ao homem que planta, ao homem que colhe, ao homem que traz as nossas guloseimas para a nossa mesa, não é mesmo? Então, a gente tem que agradecer a Deus, primeiramente, e ao homem do campo, né? Porque ele é o responsável por tudo, para trazer muitas coisas boas em nossas mesas, né? É ele que planta, ele que colhe, ele é o cultivador da nossa nação brasileira. Então, meu muito bom dia fica aqui ao homem do campo, o produtor rural. Então, Mucajei, já estamos no ar, já começamos mais um programa Forronejo, aqui diretamente da Rádio Medicina FM 105.9, diretamente de Mucajei, Roraima, para todo o Brasil e, por que não, para o mundo. E eu já estou aqui na rádio que todo mundo gosta, não é mesmo? Quarta-feira já, Flaquinho, já sim, quarta-feira, 14 de outubro de 2026. É, então aumenta o volume, chega mais, já aguardo a tua participação através do telefone 95984 17 72

agora você já pode, a partir de agora você já pode mandar aquele super alô e pedir a música que você gosta. É interagir com aquela mensagem que você quer mandar para aquela pessoa e você gosta, é claro. Então vem comigo. É, e aí, como é que tá você? Tá tudo bem? Como está? Tudo bem por aí? Tudo legal? É sempre um prazer ter você aqui comigo. Eu fico contigo hoje até as 8 da manhã, com muita música boa só pra você. Então participa, pede a tua música. Então aumenta o volume e que a música é toda sua. Basta você pedir, basta você interagir comigo, não é mesmo? Então você faz o seguinte... Isca pra mim, 95984177282, e pede a tua música preferida, né? E oferece pra pessoa que você gosta, ou pra você mesmo que tá aí pensativo, né? Pra você curtir, né? Falar em pensativo, vamos curtir um momento pensamento, botar o pensamento em dias. É, viajar no pensamento. Eu te dou um minuto, acompanha comigo, vai. Viaja comigo no pensamento, vai.

0: tá muito bem.
1: Já viajou bastante, né? Já viajou. Já colocou o pensamento em dias? Já no pensamento, eu gosto, é muito bom. Ficar pensando assim pela manhã cedo, tomando aquele cafezinho quente. Como vai começar o dia? Pensando onde passou, momentos bonitos com quem passou, em lugares lindos que já passou. A gente fica lembrando aquelas coisas boas. Mas é sempre bom a gente lembrar de coisas boas, né? Também agradecer a Deus por mais um dia. Hoje é quarta-feira, 10 de outubro de 2026. Agradecer a Deus todos os dias por mais um dia de vida. É muito importante a gente fazer isso, né? E a gente faz todos os dias. Com certeza você faz, né? Então, começamos. Começamos, Frank Wilson, mais um programa Forrejo com muito carinho. Esse programa, eu costumo dizer, que é feito com muito carinho só pra você, que já está ligadaço aí no programa Forrejo, através da Rádio Mundicinal FM 105.9. Já deixa aqui meu bom dia, meu amigo Carlinho, lá na Maranhão, já está ligadaço no programa Forrejo. Carlinho, meu muito bom dia pra você aí na Maranhão, né? Meu amigo Neto do Frete, meu muito bom dia pra você. Olha só, chegando participação aqui no programa, Franquilson, acredita? Acredito sim, olha só. Vamos ver quem é, Franquilson, me acompanha, vai. Vamos ver quem é que já está participando com a gente aqui no programa Forronejo. Olha só, nosso amigo Antônio Terra Seca. Fala comigo, bom dia, Antônio Terra Seca.
2: Bom dia, meu amigo Franquilson. Fala do amor aí com Diana. Por que brigamos? Alfeios para todas as gatas aqui no Mucajaí, bairro Pioneiro, Monte Sinai, Sagrada Família. Feliz lá para a Nega Boa.
1: Nega Boa.
2: Feliz para a Lúcia lá na Comunidade dos
1: Sonhos. Lúcia na Comunidade dos Sonhos.
2: A Lúcia, Nanã.
1: Nanã.
2: Alcineia.
1: Alcineia.
2: Para todo o pessoal de lá. Feliz para o Sargento Banza. Para o
1: Sargento Banza, muito
2: Adriana,
1: bom dia.
2: Lá no Morro do Morel.
1: Sim.
2: Ofereço para o pessoal do Grupo dos Idosos.
1: Muito bem.
2: Obrigado aí por tudo.
1: Antônio Terra Seca, eu que agradeço pela sua participação aqui cedinho aqui no nosso programa. Você pediu. E a gente toca para você com muito carinho essa manhã de quarta-feira. Diana, por que brigamos? Não podemos brigar, não é mesmo? Mas por que brigamos? A pergunta fica, né? Então, Antônio Terra Seca, eu toco pra você com muito carinho. Seis horas e oito minutos.

É, muito bom dia. Foi a participação do nosso amigo Antônio Terra Seca, lá do bairro Pioneiro. Já participou com a gente desse cedinho, né? Rapidinho essa música aí com Diana. Por que brigamos? Não devemos brigar, né? Mas pergunta fica, por que brigamos, né? O meu amigo Antônio Terra Seca, meu, muito obrigado pela sua participação aqui no meu, no seu, no nosso programa Forronejo. Você tem uma quarta-feira bem iluminada, bem abençoada. Bom dia, meu amigo Antônio Terra Seca. É, Raimundo Sinai FM 105.9, já estou por aqui, diretamente do programa Forronejo. Tá dando pra você muita música boa, muito entretenimento, é, com muito amor e carinho que eu faço esse programa Forronejo. Já quero mandar um bom dia especial a esse povo maravilhoso aí dos bairros, bairro São Raimundo, bairro J. Flores, bairro dos Estados, é o bairro do Frank Reis, né? Desse que vos fala, né? É um bairro bonito, lindo de se ver. Nossa senhora, puxa saco, né? Frank Reis, todos os bairros de Mucajaí, Frank Reis, vou te contar uma coisa, são lindos, é verdade. Então, meu bom dia pro bairro São José, Sagrada Família, Nova Jerusalém, bairro Pioneiro, Vovó Joana, Monte Sinai, é o bairro da nossa querida Andréa do Monte Sinai, do nosso amigo grande locutor, a voz inconfundível, né? Eu deixo aqui um muito bom dia para ele, Nil Teixeira. Muito bom dia para você, Nil Teixeira, e também um bom dia especial para nossa amiga Andréa aí do Monte Sinai. Olha só, também lá nas vilas, estão ligadinho com a gente, franqueiros, nas vilas também, Tamandaré, Vila Roxinho, Vila Pirilândia, Vila Apiaú, Vila da Penha, Soma Uma, Vila Nova, Serra Dourada, é, franqueiros, muito bom dia para vocês aí das vilas, também, franqueiros, lá nas vicinais, estão ligados com a gente, sabia? É, sim, lá na vicinal Laborão, lá na vicinal do Preto, lá na Cachoeirinha, lá nas Águas Claras, na Comunidade dos Sonhos, meu, muito bom dia para você, aí, meu amigo William e Dona Simone de Gadaça no programa Forronejo. É, muito bom dia pra você. Já está ligadaço no meu, no seu, no nosso programa Forronejo, em qualquer ponto que você esteja. Tá na fazenda, tá no sítio, tá na chácara, tá dentro do seu carro já me dando aquela carona, tá em qualquer ponto, tá em pé, tá deitado, tá sentado, tá tomando café, enfim, aonde quer que você esteja, tá ligado no programa Forronejo, na 105.9, tá bom demais. Então fica comigo, que eu fico contigo até as 8 da manhã. Então interage comigo, também interage, porque eu aqui sozinho não é bom. Eu costumo dizer o seguinte, eu aqui sozinho é muito ruim. Então interage comigo, participa comigo, 95984177 7282

Rádio Cidade FM 105.9, meu muito bom dia pra você que já está sintonizado na melhor, rádio de todos os tempos. 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Já quero mandar um bom dia especial aqui o meu amigo, nosso amigo, grande prefeito Chiquinho Rufino. Chiquinho Rufino, presta atenção. Meu muito bom dia pra você, bom dia pra primeira dama Bruna, né? Bom dia, Bruna. Bom dia, vice-prefeita Andréia Almeida. É, nosso prefeito Chiquinho Rufino tá aqui, tá, hein? Tá deixando nossa cidade cada dia mais bonita, né? É muito bom. Isso é lindo de se ver, né? Um prefeito que tá ali, né? Tá fazendo mocagem aí, hein, Frank Rios? Ficar bonita, bonita mesmo. Toda asfaltada, sinalizada, bem iluminada, que é o importante à noite, né? É, a cidade bem iluminada afasta até os bandidos, né, Frank Rios? Oh, com certeza. Pra você poder andar na rua mais tranquilo, aquelas ruas iluminadas, sem buraco, é bom demais, né? A gente só tem a agradecer ao nosso amigo, grande amigo, prefeito Chiquinho Rufino. Segundo as mais línguas, ou as línguas boas, lógico, né? Lá no bairro Pioneiro, me contaram que à noite lá o povo anda de óculos escuros, Frank Rios. Verdade, é verdade. Diz que é porque pensam que é o dia, mas não é o dia, é a noite. Por motivo das lâmpadas ser muito clara, muito forte, né? Aí você jura que é o dia, mas é a noite, olha só. Que grande iluminação da nossa cidade, né? Se transformou, né? Então só tenho a agradecer ao nosso querido prefeito Chiquinho Rufino por estar fazendo um trabalho excelente na nossa cidade. Ô prefeito, presta atenção, continue assim, viu? Vai assim que tá indo bem demais, tá bom? Não para o trabalho não, continua, continua. Cada vez Mucajaí fica melhor, né? Eu penso assim, né? Olha só, eu penso assim, eu, Frank Rios. Chega uma pessoa de fora, né? Vamos supor, chega uma pessoa de São Paulo, lá do Rio, ou de Manaus, né? Aí entra na nossa cidade, aí olha pra cidade e vê, poxa, que cidade bonita, né? Cidade bem arrumada, cidade linda, né? Aí ele pergunta, quem é o prefeito? Aí você diz com todo orgulho, é o nosso querido Chiquinho Rufino, que coisa boa, né? É bom a gente responder as pessoas que vêm de fora, agradecendo a cidade maravilhosa que é e o nosso prefeito, não é mesmo? A gente fala com muito orgulho, é ele mesmo, é, que deixa a nossa cidade assim, cada dia mais bonita. Então, fica aqui o meu bom dia ao meu grande amigo prefeito Chiquinho Rufino e a nossa querida também, vice-prefeita Andréia Almeida.

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1: Beto Bicaixa, bom dia, meu especial, meu amigo Bombom de Alho, que tá ligadinho com a gente lá na Vicinal 6, lá na comunidade do Surubim, lá no Tamandaré. Olha, Bombom de Alho, meu, muito bom dia pra você. Minha amiga Canem também tá por lá, a dona mocinha, todo mundo ligadaço no programa Forronejo, onde eu deixo meu muito bom dia pra você e todos aí da comunidade do Surubim, aí no Tamandaré. Sintam-se todos abraçados através do programa Forronejo. Também mandar um beijo especial, meu amigo e cunhado, lógico, né, Frequinhos? Meu cunhado Genival já está lá na capital de Boa Vista, ligadaço no programa Forronejo. Ele não perde um só programa, Frequinhos. Ô, Genival, presta atenção, meu, muito bom dia pra você, um bom dia pra minha irmã Pretinha, pra minha sobrinha Ingrid, pro meu sobrinho Eric, meu, muito bom dia, Genival. Minha amiga Toca também tá por lá, ligadaça no programa Forronejo. Ô, Toca, bom dia, né? Toca, a gente comprou o Roracapi, onde eu comprei 2 Toca lá em Boa Vista, Roraima, e não ganhamos Toca, que coisa difícil, né? Mas um dia nós chega lá, né? Com certeza, um dia nós chega, né, minha amiga Toca? Meu, muito bom dia pra você. Dona Natalina já está por lá, ligadaça no programa Forronejo, com aquele seu rádio ligado bem alto. Ela topa o rádio, chega e fica bacana de se ouvir, né, dona Natalina? Meu, muito bom dia pra senhora. Dona Maria José também já tá por lá, ligadaça no programa Forronejo, onde eu deixo meu muito bom dia pra você, dona Maria José. Dona Maria José fica ali em frente à rodoviária, é a mãe do nosso amigo Alexandre, onde eu deixo também meu muito bom dia pra você, Alexandre.

meu, muito bom dia para você já estar sintonizado no programa Forronejo. É bom, sinônimo de amor é amar, é lógico, né? E amar é bom demais, é? A música diz tudo. Sinônimo de amor é amar, é lógico, não tem outra coisa, né? Então, para você já estar ligadaço no meu programa, no seu, no nosso programa Forronejo, meu, muito bom dia para você mais uma vez. Então, fica comigo, tá gostando? Então, vem ser feliz comigo. Participa comigo através do telefone 95984177282. E aqui é assim, aqui é todos unidos, eu e você, numa união só. Só emoção, numa só intenção, que é relaxar. Pensar naquilo que deu certo e tentar consertar, é lógico, né? Aquilo que ainda precisa melhorar, é lógico, né? Eu sou o Frank Rios, de uma forma pacata, mais afetiva, mais amorosa. De mansinho, a gente oferece a nossa companhia, o nosso abraço, a nossa atenção, para que você fique à vontade, ouvindo canções de amor e desejando que apareça aquilo que você tanto deseja. É, com alguém que você já tem no seu radar. Que coisa boa, né? Ou então, que algo novo surge e transforme a sua mente. É, seja você mesmo, você já pode participar comigo aqui pelo telefone 95984177282.

pedir aquela música que você gosta e oferecer para alguém que você tanto gosta. Então vem, vem comigo, participa comigo. Eu já estou por aqui, só aguardando a sua participação. É, 10 de outubro de 2026.

0: amigos, senhores, senhoras, senhoritas, moços, é com carinho que nós estamos chegando. Um abraço carinhoso, um zoom!
1: Tu, milionário!
0: E um abraço do Zé Rico para todos vocês.
2: É, também um abraço bem gostoso do seu amigo Frank Rios. Estamos por aqui, já chegamos no meu, no seu, no nosso programa Forronejo. É, quarta-feira, 10. 10 o quê? Acorda, Frank. Tá dormindo, Frank Rios? É, quarta-feira, 14 de outubro, Frank Rios, de 2026. É, comemoramos o Dia Nacional do Meteorologista. É o Dia Nacional também do Pecuarista. É muito bom. Hoje comemoramos esses dois aí. O Dia Nacional do Meteorologista, os profissionais que analisam a atmosfera e prevê o tempo, né, Frank Rios? Lógico que é. E a pecuária, Frank Rios? A pecuária é atividade para a economia e o desenvolvimento do país, Frank Rios. Muito bem, gostei, Frank Rios. Tá bom. Então hoje comemoramos 14 de outubro de 2026, o Dia Nacional do Meteorologista e também o Dia Nacional do Pecuarista, da pecuária, meu amigo Frank Rios. Vamos sim, bora de modão, Frank Rios. Mas antes eu quero deixar um bom dia especial ao meu amigo, grande amigo, mecânico Chicó. Chicó sumiu, cadê Chicó, meu Deus? Bom dia, Chicó. Também um bom dia pro meu amigo Macedo e sua esposa, também já estão ligadinho no programa Forronejo. Meu amigo Bode também, dona amiga, minha amiga Ruth, está lá no Monte Sinai também ligadaço no programa Forronejo. Bom dia, Bode. Bom dia, dona Ruth. Também lá no sítio do Laborão, a nossa querida Dona Ritinha, lá no sítio da Dona Ritinha. Dona Rita, bom dia, Dona Rita, tudo bem por aí? Tudo tranquilo? Que a senhora tenha uma quarta-feira bem produtiva e bem abençoada. Dona Rita, aí no sítio da Dona Ritinha. É, fica aí próximo aí do sítio dos sonhos, né? Da nossa queridíssima minha sobrinha Roseira, também tá por lá ligadaça no programa, juntamente com meu amigo Ciro, o homem de Deus. Lá no sítio dos sonhos, onde eu deixo aqui o meu abraço. Também a Dona Cibele e meu amigo Zeca tá por lá na Vicinal Laborão, também ligadaço no programa Forronejo. Dona Cibele, ô Zeca, meu muito bom dia pra você aí na Vicinal do Laborão. Também meu amigo Burro Preto, lá do Apiaú, tá ligadaço no programa Forronejo. Eu tive o prazer de conhecer ele lá no meu amigo Peter. Ele toca muito fraquinho, toca viola, canta, é bom demais. Meu amigo Burro Preto, meu muito bom dia pra você. Meu amigo Peter, bom dia, garoto, tudo bem por aí? Tudo tranquilo, né? Aquele abraço do Frank Rios. Meu amigo João Nery Sobrinho, também tá por lá ligadaço no programa Forronejo. Bom dia, João Nery Sobrinho. Dona Olívia, muito bom dia pra senhora. Tá ligadaço no programa lá no Monte Sinai. É a mãe da nossa amiga Fabi Silva. Ô, Fabi Silva, meu bom dia pra você também, né? Dona Leonice, quanto tempo, né, Dona Leonice? Dona Leonice é fanzaça do programa Forronejo. Dona Leonice, meu muito bom dia pra senhora, que a senhora tem uma quarta-feira bem abençoada, bem produtiva, com muito amor e carinho, tá bom, Dona Leonice? Fica aqui o abraço do seu amigo que vos fala, Frank Rios. Meu amigo Carlinho, lá da Maranhão, também tá ligadaço no programa Forronejo. Ele fala o seguinte: olha, Frank Rios, eu não perco um só programa teu. Carlinho, presta atenção, meu muito obrigado pelo carinho e pela sua sintonia aqui no meu, no seu, no nosso programa Forronejo. Minha amiga Toninha do Cuscuz, cadê você? Quanto tempo, né, Toninha do Cuscuz? Meu muito bom dia pra você, bom dia pra Raquel. Acorda, Raquel, tem aula hoje não é feriado não, feriado acabou, viu, Raquel? Cuida. Toninha do Cuscuz, acorda, Raquel. Dona Iraci, bom dia pra senhora. É, cadê a Maria do Carmo também, que sumiu, né? Que coisa, hein? Tá bom, fazer o quê, né? Mas, meu, muito bom dia pra Maria do Carmo, pra Raquel, pra Toninha do Cuscuz, pra Iraci, toda essa turma maravilhosa aí ligadaça no programa Forronejo. Meu amigo Rivelino também tá por lá ligadaço no programa Forronejo. Bom dia, Rivelino!

tá gostando, tá gostando, né? Então aumenta o volume e vem ser feliz com a gente. Eu preciso muito de você aqui comigo nessa quarta-feira, 14 de outubro de 2026. Que esse dia seja um dia de vitória para todos nós, é claro. Eu sempre agradecendo a sua companhia e a sua audiência. Meu, muito obrigado pelo carinho aqui com a gente através da Rádio Mocinó FM 105.9. É bom demais, ter você comigo aqui, interagindo comigo aqui nesse programa maravilhoso, que é um programa mais top da cidade. Meu, muito obrigado a você que participa, a você que interage comigo. Meu, muito obrigado de coração. Eu acordei cedo hoje, só pra te fazer feliz. É, pra você ter uma quarta-feira muito mais alegre, porque você merece, você faz parte dessa felicidade sempre, todos os dias, aqui comigo, no programa Forronejo. Por isso que eu escolhi você pra ficar comigo até as 8 da manhã, nesse programa maravilhoso, que é o programa Forronejo. Meu, muito bom dia! 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Meu, muito bom dia, seu Manuel e dona Fátima aí, já ligadaço no programa Forronejo. Sintam-se abraçados desse amigo que vos fala, Frank Rios.

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Olha só, Frank Hills, chegando a participação aqui no meu, no seu, no nosso programa Fone, Frank Hills. Me acompanha, Frank Hills. Vamos ver quem é Frank Hills. Vamos ver quem é Frank Hills. Olha só, Frank Hills, é nosso amigo Chicó. Ele fala o seguinte: bom dia, Frank Hills. Bom dia, Chicó. Gostaria de ouvir uma música com Eduardo Costa. Pareço um menino, mas não parece não. Você não é mais menino. Meu amigo Chicó, muito bom dia para você. Frank Hills, quero oferecer para minha linda, maravilhosa, amada Lavínia. Ô, Lavínia, meu, muito bom dia para você também. Ele enfatiza no final, né? Acorda, Frank Hills. Ô, Chicó, meu, muito bom dia para você e obrigado pelo carinho aqui com a gente através da Rádio Mocinha FM 105.9 no programa Forronejo. Meu amigo Chicó, meu, muito bom dia para você. E você pede a música e oferece para sua amada, maravilhosa e linda Lavínia. A música Pareço um Menino com Eduardo Costa. E eu toco pra você com muito carinho, meu amigo Chicó. Bom dia pra você. Seis horas e 46 minutos.

0: muito bem, Rádio Mancinar FM 105.9, foi a participação do nosso amigo grande mecânico Chico. Ele pediu essa música maravilhosa com Ainda Pareço um Menino, com Eduardo Costa. Ele ofereceu para sua magnífica esposa Lavigne. Ô Chico, preste atenção. Meu, muito bom dia para você e obrigado pela sua participação e pela sua sintonia aqui, pelo carinho aqui com a gente através da Rádio Mancinar FM 105.9. Olha só, Frank Hills, chegando a participação aqui, Frank Hills. Vamos ver, Frank Hills. Me acompanha, Frank Hills. Me acompanha, Frank Hills. Frank Hills.
1: Bom dia, Frank Hills. Um alô aí para todos aqueles de toda a região de Roraima. Somente meu irmão que está na 5 da Soma 1. Um forte abraço, meu amigo, e um bom dia para você.
0: Obrigado,
1: para você. Deus abençoe.
0: Amém. Para você também, muito obrigado.
1: Meu nome é Ronaldo, esposo da Cidaleira. Meu irmão que mora na 5 da Soma 1 é Zé Antônio, marido da Maria, na 5 da Soma 1, lá no Rosaqueiro.
0: Meu, muito bom dia para você. Foi a participação do nosso amigo Ronaldo, esposo da nossa querida Cida Leida. Ele oferece as próximas músicas do programa para todos os vaqueiros aí da região da 5 do Sumaúma. Também especialmente para o seu irmão Zé Antônio, é o esposo da Maria. Estão por lá ligadaço no programa Forronejo. Ô Ronaldo, meu, muito bom dia para você. Bom dia para sua esposa Cida Leida. E muito obrigado pelo carinho e pela sua participação aqui no meu, no seu programa Forronejo. Também deixa aqui o meu abraço a todos os vaqueiros aí da região da 5 da Sumaúma. Estão lá tirando aquele leitinho quentinho na hora, aquele leitinho fresco de mais de 150 vacas, não é isso, Ronaldo? É, muito bom. Eu adoro um leitinho quente, é bom demais de manhã cedo, né? Tomar assim no caneco do peito da vaca, é bom demais, né, Ronaldo? Então, Ronaldo, muito bom dia pra você. E também um bom dia especial a todos os vaqueiros aí da região do Sumaúma, lá na 5 da Sumaúma, e pro nosso amigo, seu irmão Zé Antônio, e também pra sua esposa que tá por lá ligadaça no programa, Dona Maria. Então fica aqui o meu abraço do Frank Hills, que vocês tenham uma ótima quarta-feira bem abençoada e bem produtiva. Obrigado, Ronaldo, pela sua participação. Interaja comigo sempre que você puder, tá bom? Fique à vontade.

0: Alabama. Minha gorda outra vez com um beijo, vai. O Raimundo Sinai, FM 105.9. Muito bom dia pra você que já está ligadaço no meu, no seu, no nosso programa Forronejo. Pra você que vai tirar aquele plantão hoje, pra você que tá sendo aquele plantão longo, né? Muito longo a noite toda, né? Não perca a hora, seja pontual. 6:57 aqui na minha, na sua, na nossa Rádio Mocinha FM, a rádio que toca o seu coração. Quero mandar um bom dia bem especial, meu amigo, grande irmão, doutor Laudomiro da Conceição. Bom dia, doutor Laudomiro, tudo bom por aí? Tudo tranquilo, né? Que você tenha uma quarta-feira bem abençoada, bem iluminada. Também o nosso amigo Júnior Laudomiro Júnior. Eu sempre me atrapalho, né, Franquinhos? É Laudomiro Júnior, é grande, grande cara, um cara legal, um rapaz sensacional. É o filho do nosso amigo, doutor Laudomiro da Conceição. Ô, Laudomiro Júnior, acorda, meu, muito bom dia pra você também. E você tenha uma quarta-feira bem abençoada, bem produtiva. Também deixar aqui o meu abraço e o meu bom dia a toda essa turminha aí na Emancipação. Estão aqui mandando mensagem, estão ligadaço no programa Forronejo. Meu amigo Bagulho Louco, Chico Preto, Maluquinho, Dona Conceição, aí na Emancipação. Estão ligadaço no programa Forronejo. Também meu amigo Aguinaldo Pedreiro, tá por lá, ligadaço no programa Forronejo. 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
1: Opa! Chega pra cá, gaiteiro!

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Está no ar, já está no ar, é claro, né? Um programa forronejo. Eu sou o seu motivador de todas as manhãs, Frank Rios. Estou por aqui feliz da vida, esperando você participar comigo, você interagir comigo através do telefone 95984177282. Porque aqui é assim, a gente fica todos unidos, eu e você, com uma só emoção, numa só intenção. Qual é a intenção, Frank Rios? É de relaxar, é de pensar naquilo que deu certo e tentar consertar, Frank Rios, aquilo que ainda precisa melhorar, não é mesmo? Então, eu sou Frank Rios, de uma forma assim, bem pacata, mais afetiva, mais amorosa, porque de mansinho a gente oferece para você uma boa companhia, não é mesmo? Então, fica aqui o meu abraço desse amigo que vos fala, Frank Rios. É para você ficar mais à vontade, ouvindo canções de amor. E eu desejo para você que você encontre alguém que já te faça feliz, alguém que você já tem ali no seu radar, né? Então, eu desejo isso para você. Ou então que você encontre um algo novo, né, que vai surgir e transformar a sua mente em coisas boas, né? É o que eu desejo para você nessa manhã de quarta-feira bem abençoada, 14 de outubro de 2026, onde comemoramos o dia do meteorologista. Meteorologista é os profissionais que analisam a atmosfera e prevê o tempo, Frank Rios. Também comemoramos o dia da pecuária. Pecuária, atividade para a economia e desenvolvimento do nosso país. Bom dia para você. Bom dia, amigo ouvinte. Vem comigo. Eu fico contigo até as 8 da manhã.

0: Olha só, Frank Rios, chegando a participação aqui no meu, no seu, no nosso programa Forronejo. Frank Rios me acompanha. Vamos ver quem é, Frank Rios. Me acompanha. Vem comigo, Frank Rios. Vem comigo. Olha só, é ele. Ele tava demorando, já sabe quem é, né? Quando eu digo assim, tava demorando, porque você, amigo ouvinte, você já conhece esse programa maravilhoso, né? É ele mesmo, nosso amigo Alan Galvão. Fala comigo, garoto.
1: Beleza. Frank Rios, toca aí Amado Batista pra nós, a música
0: Sim.
1: Meu Bem.
0: Ah,
1: Toca aí pra todos os ouvintes aí dessa rádio maravilhosa. Né?
0: Tá bom, vai.
1: E...
0: Que mais?
1: Aqui pra minha princesa aqui, pra nossa moçada aqui de São Luís.
0: Como é o nome da...
1: Você sabe quem é tu.
0: Como é o nome da princesa?
1: E dedico a você também, sua esposa.
0: Muito obrigado, grande. Obrigado.
1: Tenha um ótimo dia pra você, um bom trabalho, um dia...
0: Bem abençoado.
1: Excelente, entendeu? Produtivo.
0: Muito obrigado.
1: Forte abraço, meu amigo. Toca pra nós, Frank Rios.
0: Eu toco sim, Alan Galvão.
1: Eu me esquecendo.
0: Ah.
1: Acorda, Frank
0: Rios. Ó, o Chicó vai te pegar. O Chicó que fala isso. Acorda, Frank Rios. Ô, meu amigo Alan Galvão, muito obrigado pela sua sintonia e pela sua participação aqui no meu, no seu, no nosso programa Forronejo. Sinta-se à vontade. Fica aqui o meu abraço a você, a sua esposa Maísa e todos aí ligadinhos aí no programa Forronejo aí em São Luís do Anauá, tá bom? O meu amigo Vitorino, a dona Gracinha e todos aí ligadaço no programa Forronejo. E você pede e a gente toca pra você com muito carinho, Alan Galvão, Amado Batista, o nome da música é Meu Bem. Sete horas e cinco minutos.

0: grande Amado Batista. Ele foi a participação do nosso amigo Alan Galvão, lá de São Luís do Anauá. Ele que pediu essa música maravilhosa com Amado Batista. O nome da música é Meu Bem. Olha só, Frank Hills, chegando participação aqui, Frank Hills. Acorda, Frank Hills. Te vira nos 30, Frank Hills, que tá chegando bastante. Vamos ver quem é, Frank Hills. Olha só, nosso amigo... Nosso amigo Tatu. Fala comigo, Tatu. Cadê você, garoto? Bom dia.
1: Bom dia, meu irmão. Aqui é o Tatu. Manda uma música boa aí pra mim com Milionário Zé Rico e Duas Camisas.
0: Olha só, ele quer uma música, muito boa a música, né? Com Milionário Zé Rico, Duas Camisas. E eu toco pra você, meu amigo Tatu, com muito carinho pra você nessa manhã de quarta-feira bem abençoada. Pra você, um ótimo dia, uma ótima quarta-feira bem produtiva pra você, meu amigo Tatu. E obrigado pela sua participação. Toco pra você sim, com muito carinho, Duas Camisas com Milionário e José Rico. É 7 horas e 9 minutos.

0: É, muito bom dia. Foi a participação do nosso amigo. Nosso amigo, grande amigo. Essa música já aparece com ele um pouco, né? Nosso amigo Tatu, grande Tatu, meu muito bom dia pra você. E obrigado pela sua participação aqui no meu, no seu, no nosso programa Forronejo. É, Tatu, a música é bonita. Eu gosto dessa música. Duas camisas com Milionário e José Rico. Falar no nosso amigo Tatu, quero mandar também um bom dia bem especial e um abraço ao meu amigo Sargento Arthur. Cadê você? Bom dia, Sargento Arthur. Tudo bem por aí? Tudo tranquilo, né? Já está ligadaço no programa Forronejo. Ele com sua esposa Mariluce lá. A sintonia forte que ele liga o rádio todas as manhãs é no programa Forronejo, né? Não é isso mesmo? Meu amigo Sargento Arthur, cadê tu? A mesma coisa que eu digo com ele aqui, né? Ô Tatu, cadê tu? Tatu, meu muito bom dia pra você e obrigado pela sua sintonia e pela sua audiência aqui no meu, no seu, no nosso programa Forronejo. Ô Frequinhos, tá chegando a participação, Frequinhos. Me acompanha, Frequinhos. Olha o tempo, tá corrido, Frequinhos. Vamos ver quem é, Frequinhos. É nossa queridíssima Jaqueline Medrada. Fala comigo, Jaqueline. Bom dia, minha amiga.
1: Bom dia, meu amigo Santos Rios. Bom dia a todos. Eita, que eu senti falta do meu programinha ontem.
0: Nossa Senhora.
1: Toca um forrozinho arrochado aí pra nós, Frequinhos.
0: Toco sim, com certeza.
1: Que a dançarina gosta de um forrozinho arrochado.
0: Eita, dançarina arrochada.
1: Eita, feliz quarta-feira pra todos nós. Deus abençoe grandemente.
0: Amém, muito obrigado, viu, Jaqueline? Muito obrigado mesmo, de coração. Que você também tenha uma, uma quarta-feira bem abençoada, tá bom? É, ontem, Jaqueline, Frank Rios não pôde vir um programa, foi resolver uns problemas na capital. Mas hoje eu tô por aqui só pra você. Só pra você curtir esse programa maravilhoso que é feito com muito carinho só pra você, meu amigo ouvinte. Ô, Frequinhos, deixa de muita conversa e a nossa queridíssima amiga Jaqueline Medrada pediu um forró bem quente, Frequinhos. Sabe o que é um forró bem quente, Frequinhos? É o que ela pediu. Ela disse que dançarina gosta de forró. Então eu coloco pra ela com muito carinho esse bem daqui pra ela, bem quente mesmo. Eita lasqueira! 7 horas e 14 minutos aqui na minha, na sua, na Rádio Antena FM 105.9.

0: É, muito bom dia, foi a participação da nossa amiga Jaqueline Medrada. Ela que pediu um forró bem quente, e aí Frank Rios colocou esse forró aí bem quente pra nossa dançarina Jaqueline Medrada. Forró bom, lógico, forró demorado, hein, Jaqueline? Deu pra suar, não deu? Com certeza, se dançou, o suor pingou. Porque o forró é comprido, nossa senhora. Mas comprido, mas também bom, né, Jaqueline? Ô, Jaqueline Medrada, meu, muito obrigado pela sua participação, pela sua sintonia aqui na nossa, na minha, na sua Rádio Monticiné FM 105.9, através do programa Forronejo. Ontem não pude estar presente, Jaqueline, já lhe expliquei, né? Eu tive ontem que estar ausente do programa, resolvi uns problemas pessoais lá na capital. Mas hoje estou por aqui, pertinho de você, e fico contigo até as 8 da manhã. Obrigado, Jaqueline Medrada! Olha só, Frank Rios, chegando na participação, Frank Rios. Vamos ver quem é. Me acompanha, Frank Rios. Olha só, é ele. É o nosso amigo Carlindo, lá do Ipiranga 2. Fala comigo, garoto. Bom dia.
1: Bom dia. Bom dia, Frank Rios.
0: Bom dia.
1: Bom dia para todos. Ouvintes que ouvindo esse programa maravilhoso.
0: Muito obrigado.
1: Frank Rios.
0: Diga.
1: Queria que você rodasse aí a música aí. Flores em Vida.
0: Pra mim aí. Você não queria, não. Eu não vou colocar. Você não quis. Sim.
1: E pra todos que estiverem ouvindo essa música, esse programa aí maravilhoso. E ofereço pra dona Gorete, que está lá no Cajuí. E eu estou aqui no sítio.
0: Tá bom? É, lembrou da Gorete, né? Lembrou da esposa, né, cara? Muito bem, muito bom lembrado. Eu não vou colocar pra você não, sabe? Porque você disse que queria, você não quer. Ou você quer, ou queria. Ô, Carlindo, presta atenção. Muito obrigado pelo carinho, pela sua participação aqui no meu, no seu, no nosso programa Forronejo, tá bom? Sinta-se à vontade, interaja comigo sempre que você quiser. Fique à vontade, o programa é meu, é seu, é nosso, tá bom? Ô, Carlindo, você pede e a gente toca pra você com Zezé de Camargo e Luciano, Flores em Vida. É, Frank Rios, ele oferece pra sua esposa Gorete, que está aqui na cidade de Mucajaí. Ele deve estar lá na vicinal do Ipiranga 2. Toca o som, Frank Rios. 7 horas e 25 minutos.

0: muito bem, foi a participação do nosso amigo Carlindo, lá do Ipiranga 2. Ele ofereceu essa música maravilhosa com Zezé de Camargo e Luciano, Flores em Vida. E ele ofereceu para sua esposa, Dona Gorete. Dona Gorete, meu muito bom dia para a senhora. Sinta-se abraçada desse amigo que vos fala, Frank Rios. Ô Carlindo do Ipiranga 2. E muito obrigado pela sua participação, pela sua sintonia aqui com a gente através da Rádio Mocena FM 105.9.
1: Luana Magalhães, falando de amor.
0: É, que assim, hein? Você fica ouvindo as canções de amor, né? Desejando tudo de bom, né? Que apareça alguém pra fazer o seu dia ficar mais gostoso, né? Costumo dizer o seguinte, não fica assim não, não fica. Porque o dia quem faz ficar gostoso é cada um de nós, é a gente, né? Eu costumo dizer que o dia é só mais um número. É segunda, terça, quarta, quinta, aí vai. Mas o dia bom mesmo, quem faz ficar, é você. Se você fizer o bem, praticar o bem, amar sempre, o seu dia com certeza vai ser maravilhoso. Então, para você que está no programa, já na escuta do programa Forronejo, que você tenha uma quarta-feira bem abençoada, bem produtiva, com muito carinho, com muita paz, com muita dedicação. Cabeça no lugar, pensamento positivo, que com certeza lá no finalzinho do dia você vai dizer, eu tive um dia ótimo, tá bom assim? Eu tive uma quarta-feira ótima, tá bom assim? Então para você, meu muito bom dia. Participa comigo através do telefone 95984177282. Pede tua música, oferece para quem você gosta, manda tua mensagem. Então vem comigo. Participa, eu estou aqui só aguardando a sua participação. É 14 de outubro de 2026, Frank Rios. Comemoramos hoje o Dia Nacional do Meteorologista, Frank Rios. É isso mesmo. E também o Dia Nacional do Pecuarista, da pecuária, Frank Rios. É, Frank Rios, meteorologista são os profissionais que analisam a atmosfera e prevê o nosso tempo, Frank Rios. E pecuária, Frank Rios? Pecuária é atividade para a economia e o desenvolvimento do nosso país, né, Frank Rios? Então, para meu amigo pecuarista, meu muito bom dia. Para meus amigos meteorologistas, meu muito bom dia também.

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Para você que vai entrar naquele plantão agora, para você que tá saindo daquele plantão imenso, Nossa Senhora. Então seja pontual, é bom ser pontual. São exatamente 7 horas e 33 minutos. 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

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Ô, meu amigo Bicudo, bom dia pra você, Bicudo Ordinário, cadê você? Bom dia, o Bicudo é o homem do churrasco mais gostoso da cidade. Meu amigo Zezão do iogurte, cadê você, Zezão? É, fez aniversário, fez festa, né? Frank Rios ficou só olhando de longe. Parabéns pra você, mesmo atrasado, tá bom, Zezão do iogurte? Fica aqui o abraço desse amigo que vos fala, Frank Rios. Meu amigo Chico da Sé, cadê você? Bom dia, garoto. Meu amigo Nani Bacabeira, bom dia, garoto. Tudo bem por aí? Tudo tranquilo? Meu amigo Chiquinho, lá do Bar dos Amigos. Bom dia, Chiquinho. Meu amigo, cadê ele? O mecânico. Meu amigo Joel, cadê você, Joel? Bom dia pra você. E você tem uma quarta-feira bem produtiva. Também tá por lá ligadaço no programa Forronejo. Meu amigo Genilson, lá da borracharia do Genilson. Fica ali pertinho do nosso amigo ali, Joel, né? Tudo pertinho ali, um do outro. Um ajeita o pneu e o outro conserta o carro. Que coisa boa, né? Dá uma qualidade boa, né? Dá... É um bom incentivo. Olha, enquanto um remenda o pneu, o outro conserta o carro. Que coisa boa, né? Então, nós temos isso em nossa cidade de Mucajaí. Meu amigo Genilson da borracharia e meu amigo Joel, grande mecânico. Meu, muito bom dia pra você. Sintam-se abraçados, esse amigo que vos fala, Frank Rios. Meu amigo Montilha, cadê você, Montilha? Tudo bem por aí? Tudo tranquilo, né? Meu amigo Montilha e sua esposa ligadaço no programa Forronejo, lá no Morro do Borel. Também tá ligadaço no programa Forronejo, meu amigo Reizinho Moto Peças. O Reizinho, presta atenção, bom dia pra você, garoto. E você tem uma quarta-feira bem produtiva, meu amigo Reizinho Moto Peças.

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0: só, Frank Rios, chegando a participação aqui no programa Forronês. Frank, me acompanha, Frank Rios, que o tempo tá corrido. Frank Rios, olha só, Frank Rios. É ele, cadê ele, meu Deus do céu? Eu já até perdi o... Eita, Frank, tá aqui ele de novo. Nossa Senhora. Fala comigo, garoto, vai, fala comigo, diz, vai.
1: Rapaz, nosso amigo Frank Rios se empolgou aí com o pedido da nossa amiga Jaqueline Medrada. Frank Rios, não pode não, continue, continue.
0: Diga, vai.
1: Toca aí pra nossa amiga Jaqueline, toca aí, banda Amazonas.
0: Sim, vai.
1: Eu te convido pra dançar.
0: Nossa Senhora, vai convidar outra, eu não.
1: Não para não, garoto, tava tão bom.
0: Tá bom, vou colocar pra você, senhor. Bom dia. 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Então você tem o meu carinho e o carinho dessa equipe maravilhosa aqui da Rádio Mancina FM 105.9, meu amigo Alan Galvão. Eu te convido para dançar, é o nome da música e eu coloco para você com muito carinho. 7 horas e 52 minutos.

0: É, meu, muito bom dia. Foi a participação do nosso amigo Alan Galvão, lá de São Luís do Anauá. Meu, muito bom dia pra você e obrigado pelo carinho aqui com a gente através da Rádio Mocinéia FM 105.9. Olha só, quero mandar um bom dia especial ao meu amigo Matuso, lá em Macapá. Tá aqui mandando mensagem pra gente. Bom dia, Frank Rios. Estou aqui em Macapá ouvindo o seu programa pelo aplicativo. Olha que coisa boa, hein? Lá em Macapá, Frank Rios. Todos os macapaenses aí, sinto-se abraçado aqui do Frank Rios, diretamente do programa Forronejo da Rádio Mocinéia FM 105.9. De Mucajaí, Roraima, pra Macapá. Meu amigo Matuso, meu muito bom dia pra você e obrigado pelo carinho aqui com a gente através da 105.9. Olha só, Flaquinhos, chegando participação, Flaquinhos, aqui não para, Flaquinhos, e o tempo tá corrido, Flaquinhos. Vamos ver quem é, me acompanha. Olha só, Flaquinhos, é ele, nosso grande amigo Paulinho Top. Fala comigo, garoto. Bom dia, Paulinho Top.
1: Bom dia, Frank Rios. Bom dia, aquele abraço com o braço. Tamo por cá, já
0: acelerando. Aquele abraço.
1: Aqui, fazendo carregamento, pose. Pra já seguir em frente aí, sentido da capital do vento. Desejo a todos aí um excelente dia. Deus abençoe nossa semana aí, que já
0: está
1: no meio da semana. E continue dando bons frutos para todos nós aí, mucajaienses. Um abraço, meu querido. Toca para mim aí, por favor, e para nós todos curtir aqui na programação aí do Forronejo. Chega, Zezé de Camargo e Luciano, positivo, dedico a todas as amizades aí que estão aí curtindo aí a programação da 105.9. Bom dia, bom dia.
0: Meu, muito bom dia para você, meu amigo Paulinho Top. O cara fala bacana, hein, Flequinhos? Ele fala bacana. Ô, Paulinho Top, que Deus abençoe teu dia. Que você tenha uma quarta-feira bem produtiva aí no seu caminho das estradas da vida. Papai do céu te abençoe. Segura esse volante na mão de Deus. Com você no volante, sempre com Deus. Te acompanhe, te leve e te traga em todas as viagens que você fizer durante o seu trabalho, que é um trabalho tão tenso, tão imenso, que é dirigir nessas estradas da vida, né? Não é fácil, não. Eu sei que não é fácil. Mas que Papai do Céu te abençoe e te proteja sempre em todas as viagens que você fizer, tá bom? Paulinho Top, meu, muito obrigado pela sua participação aqui no meu, no seu, no nosso programa Forronejo. E eu toco pra você essa música aqui, de Zezé de Camargo e Luciano, só pra você, com muito carinho. E todos os caminhoneiros aí que já estão na estrada da vida. Sete horas e 58 minutos.

É, muito bom dia, foi a participação do nosso amigo Paulinho Top, grande Paulinho Top, muito bom dia pra você e obrigado pela sua participação aqui no meu, no seu, no nosso programa Forronejo. É um programa feito com muito carinho só pra você, meu grande amigo Paulinho Top. Papai do céu te abençoe essas viagens que você faz todos os dias aí, segurando esse volante na sua mão, com Jesus sempre do seu lado. Meu amigo Paulinho Top, bom dia pra você e você tenha uma quarta-feira bem produtiva. Olha só, Franquinho, chegando a participação, Franquinho, aqui não para, Franquinho. Nosso amigo Dudu Oliveira. Bom dia, Dudu Oliveira. Ele falou o seguinte: bom dia, Frank Rios, bom dia. Manda um alô aí pra equipe Emulti e toda a equipe da saúde que já está se deslocando pro interior. Que coisa boa, né? Então, já deixo aqui, meu amigo Dudu Oliveira, meu muito bom dia e aquele abraço para toda essa equipe aí, da equipe Emulti e toda a equipe da saúde aí que está, já está se deslocando para o nosso interior, trabalhando e fazendo bem a cada um, né? Fazendo bem é cuidar das pessoas, é um trabalho bonito, é um trabalho muito importante. Quando se fala em cuidar da saúde, ô Frank Rios, é muito importante, é muito gratificante. É um trabalho que a equipe Emulti faz durante a semana, é se deslocar para o nosso interior, para cuidar da saúde do nosso povo que se encontra lá. Muitos não podem vir e a nossa equipe da Emulti vai até eles fazer aquele trabalho maravilhoso. Então, fica aqui o meu abraço de toda essa equipe maravilhosa da equipe Emulti e todos, todos os servidores da saúde, meu muito bom dia para vocês. Sintam-se abraçados através da rádio Monte Sinai FM 105.9, diretamente do programa Forronejo. E desse amigo que vos fala, Frank Rios. Dudu Oliveira, bom dia para você, garoto, viu? Interaja comigo, Dudu Oliveira, sempre que você puder, fique à vontade, tá bom? Porque é muito importante quando se fala de saúde, é claro, né? Porque a saúde é mais importante em nossa vida. Nada mais importante do que a nossa saúde. Então, parabenizo essa equipe Emulti, que faz um trabalho excelente toda semana aí no nosso interior do nosso município. Então, fica aqui o meu abraço à equipe Emulti e todos os servidores da saúde do nosso município. É, quando eu lembro disso, eu lembro do nosso amigo que se foi, né? Eu costumo lembrar, eu lembro sim, é um pouco magoado o coração, mas eu lembro que ele sempre mandava mensagem pra mim, né, Dudu? Mandava mensagem pra mim: olha, Frank Rios, estamos de saída para o interior com o médico tal, a enfermeira tal, doutor Rômulo, Stephanie, enfim, era muito gostoso, né? E ele nos deixou precocemente, mas fazer o quê, né? É como Deus quer, não é como a gente quer, né? Então, Dudu, o Dudu Oliveira, meu muito bom dia pra você e obrigado pelo carinho aqui com a gente através da 105.9. Traje comigo, fique à vontade, sempre que você quiser,

0: Ô, Dudu Oliveira, mais uma coisa, olha só, Dudu Oliveira, caso você quiser interagir comigo aqui, mandar um alô pra essa equipe maravilhosa aí, que é a equipe multi do nosso município, dessa área, da área da saúde, se você colocar, quiser colocar o nome das pessoas, se não for muita gente, né, claro, né? Aí você pode colocar o nome que eu coloco aqui, eu comunico o nome de cada um, tá bom? De cada um servidor que faz esse trabalho maravilhoso aí no nosso interior, no nosso município, tá bom? Fica pra você aí esse recado do seu amigo Frank Rios, tá bom, Dudu Oliveira? Muito obrigado pela sua participação aqui no meu, no seu, no nosso programa Forronejo. Se você quiser colocar aqui na mensagem aqui o nome das pessoas na próxima mensagem que você mandar pra gente, então fique à vontade, tá bom? Que com certeza Frank Rios vai falar o nome de cada um aqui com muito carinho, com muito amor, porque cuidar da saúde é cuidar do nosso povo!
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0: Olha só, Frank Rios, chegando mais participação aqui no meu, no seu, no nosso programa, é nossa amiga Lizete. Bom dia, Lizete. Ela fala o seguinte: bom dia, meu amigo Frank Rios. Tudo bem com você? Tudo bem, Lizete. Ô, Frank Rios, quero pedir uma música com Henrique e Juliano. Ela só diz o nome, não diz o nome da música, né? Mas ela quer ouvir Henrique e Juliano. E ela diz o seguinte: quarta-feira abençoada pra todos nós. Pra você também, minha amiga Lizete. Meu, muito bom dia pra você. E a gente toca pra você com muito carinho, onde... Henrique e Juliano, pra você, minha amiga Lizete, meu, muito bom dia pra você. 8 horas e 7 minutos.

0: Beijo, mano.
1: É, muito bem, foi pra nossa amiga Lizete. Ela pediu uma música com Henrique Juliano e Frank Rios. Colocou essa daí pra ela com muito carinho. Eu quero mandar um beijo especial à nossa amiga Dona Luísa. Dona Luísa é a mãe da nossa amiga Rosilda, lá no BNH. Sintonizada com a gente através da Rádio Multicine FM 105.9, aqui no programa Fornejo. Também mandar um beijo especial e um abraço à minha amiga Dona Helena, lá na Padre Tobias. Dona Helena é a mãe da nossa querida Josiane. Ô, Dona Helena, meu muito bom dia pra senhora. Que a senhora tenha uma quarta-feira bem abençoada. Também fica aqui o abraço do Frank Rios, a nossa amiga Josiane e a nossa amiga Janaira, lá em Boa Vista, na capital de Roraima. Com certeza estão ligadinhos no programa Forronejo através do aplicativo. Ô, Josiane, ô, Janaira, meu muito bom dia pra você. Dona Helena, fica aqui o abraço do seu amigo Frank Rios.

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0: ser o quê? Pra seis, não foi?
1: 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Também meu bom dia especial ao meu amigo Lino Benício. Ô, Lino Benício, presta atenção. E também o meu abraço e o meu bom dia à nossa amiga Line. Ô, Line, meu muito bom dia pra você.
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1: Ô, Franquinhos, não é Line, Franquinhos, é Lina. Ah, muito bem, Franquinhos, tá bom. É Lina, ô Lina, meu muito bom dia pra você. São aí os filhos do nosso amigo Irislan, lá da Construalves.

0: ser bom.
1: É, também chega meu bom e especial, meu amigo, nosso amigo, grande prefeito Chiquinho Rufino. Bom dia, prefeito. Bom dia, primeira-dama Bruna. Bom dia, vice-prefeita Andréia Almeida. É, o nosso prefeito tá trabalhando bem, tá deixando nossa cidade cada dia mais bonita, né, Fraqueza? A cidade tá ficando linda, bem sinalizada, bem iluminada, olha só, grande prefeito Chiquinho Rufino, trabalhando e desenvolvendo a cada dia o nosso município, ficando cada dia mais lindo. É isso aí, prefeito, trabalho é construir, e construir é com você, meu amigo prefeito. Cidade linda, cidade maravilhosa, Frank Rios e todos aqui, nossos moradores de Mucajaí, ficam muito felizes e gratificantes pelo seu trabalho. Está um trabalho muito bonito, tá bom? Meus parabéns, meu amigo prefeito Chiquinho Rufino.

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São exatamente 8 horas e 20 minutos. Seja pontual, não perca a sua hora. Para você que vai estar de plantão, para você que está sendo aquele plantão bem, bem grande, né? Bem intenso a noite toda, seja pontual. 8 horas e 20 minutos. 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Música.

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0: Olha só, a Rádio Mocinó FM 105.9, meu muito bom dia pra você, já está transando na 105.9 no programa Forronejo. Estamos quase chegando ao fim do nosso programa, mas Frank Rios vai ter mais uma participação aqui. É, vamos ver quem é Frank Rios, me acompanha, vai. Olha só, nosso amigo Cláudio, lá do Jogo do Bicho. Fala comigo, garoto. Bom dia, Cláudio.
1: Bom dia, meu amigo Frank Rios.
0: Bom dia.
1: Estamos aqui na escuta do teu programa, macho.
0: Diga.
1: Encarnado tá zangado com o senhor, você não manda um alô pra ele.
0: Vixe.
1: Isso, quando você aparecer aqui, ele vai conversar bem direitinho.
0: Nossa
1: conversa
0: senhora.
1: Conversa de pé do ouvido. Rapaz. Homem, seu menino.
0: Tô ferrado.
1: Tá aqui aí um... Vamos naquele modelo.
0: Sim.
1: Bota olhos de luar.
0: Tá bom.
1: Porque se pedir saga do vaqueiro, o senhor disse que é muito grande.
0: É, vai o programa tá todinho.
1: Bom dia, meu amigo. Ah, meu amigo Fanvinho, tem um amigo nosso também que é seu fã, é o marido da dona Tereza ali. Ali perto daquela padaria nova ali da Sabor do Pará, parece. O velhinho tá na escuta, ele tá na escuta. Manda um alô pra ele aí.
0: É, meu amigo Cláudio, bom dia pra você, todos aí na escuta do programa, aí no, na sua banca aí do Jogo do Bicho. Ó, meu amigo encarnado, se zaga não, meu amigo encarnado, meu muito bom dia pra você, sinta-se abraçado desse amigo que vos fala, Frank Rios. Ô, meu amigo Cláudio, você acertou bem, você falou bem, eu não vou colocar essa música Saga do Vaqueiro, que ela vai o programa todo, tá bom? E tem muito ouvinte participando. Então, que bom que você pediu só a música Olhos de Luar. Tá bom, meu amigo Cláudio? Então fica aqui um abraço pro seu amigo Frank Rio, pra todos vocês aí ligadaço no programa Forronejo através aí da Rádio Mantinés FM 105.9. Todos aí na escuta do programa, aí na banca do nosso amigo Cláudio, meu muito bom dia pra você. E o nosso amigo velhinho, né, que o nosso amigo Cláudio falou, ô meu amigo velhinho, sinta-se abraçado desse amigo que vos fala, Frank Rios. E você pediu, a gente coloca muito carinho pra você, Olhos de Luar, meu amigo Cláudio, aí do Jogo do Bicho.

É, meu, muito bom dia. Foi a participação do nosso amigo Cláudio, lá do Jogo do Bicho. Ô, Cláudio, muito obrigado pelo carinho, pela sua participação aqui no meu, no seu, no nosso programa Forronejo, tá bom? Sinta-se abraçado desse amigo que eu vos falo. E todos aí, na sua banca aí, meu amigo encarnado. Encarnado, presta atenção. Não se zanga não, viu? Sinta-se abraçado também do amigo Frank Rios. E o velhinho também, o velhinho aí, tá ligado no programa Forronejo. Diz que gosta do Frank Rios, né? Velhinho, meu muito bom dia pra você. É, e a gente vai chegando mais um final do nosso programa Forronejo. Mas antes, quero deixar um bom dia especial pra Dona Celita. Ô, Dona Celita, bom dia. Um bom dia pra senhora, né? Tá ligadaça no programa Forronejo. Dona Celita é a mãe da nossa querida amiga Professora Lídia. Onde eu deixo o meu bom dia pra você também, Professora Lídia. Ô, Solange, oi, Solange, meu amor, daqui a pouco chega aí, a gente tomar aquele cafezinho bem gostoso, com aquela tapioca com manteiga, bem gostosa, tá bom? Daqui a pouquinho eu tô aí, pertinho de você. Bom dia, Solange Cavalcante Vasconcelos. É, chegando ao final do nosso programa, o programa Forronejo vai chegando ao fim, mas te prepara, porque daqui a pouco tem ele trazendo muita coisa boa pra você, o nosso amigo grande locutor JC, no programa Disque Toque, trazendo muita música boa pra você, muitas coisas, sabe, muito legal o programa dele, eu adoro, eu escuto, eu adoro, eu gosto, e você também com certeza gosta do programa Disque Toque, daqui a pouco tem ele, o nosso amigo JC, já está aqui no nosso estúdio doidinho para entrar no ar, mas daqui a pouquinho, daqui a uns dois minutinhos, ele começa aí a dialogar com você, a interagir com você. E então, o Frank Rios só tem a dizer e agradecer a cada um de você que participou, que interagiu comigo, que pediu a tua música, que mandou sua mensagem. Meu muito obrigado de coração, tá bom? Para você também que não interagiu, que não mandou mensagem, não pediu música, meu muito bom dia para você também. Então, fique com Deus, que com Deus eu vou. Prometo voltar amanhã, assim se Deus nos permitir. Tchau, tchau, cidade!

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0: Gente bonita, bom dia, meu Brasil!
1: Brasil!
0: Olá, gente bonita, muito bom dia pra você. São 8 horas e 49. Quarta-feira, dia 14. É, já chegando por aqui o seu programa Disque Toque comigo, JC, meu Brasil! Aí, meu bom dia pra você que estava na companhia do meu amigo Frank Rios. É, meu parceiro, amanhã o programa do Frank Rios só vai ter 30 minutos amanhã. É sério isso? É. Valeu, meu amigo Frank Rios. É, já foi pra casa, só de boa, né? Tá certo. É, agora que tá começando o programa de TikTok. Aí, muito obrigado pela sua audiência, pela sua sintonia, bebê. Vai vendo. Cuida! Bagaceira! É 105.9 Rádio Multicina FM, Bucajá e Roraima para todo imenso Brasil!
1: Brasil!
0: Aí, meu bom dia pra você que está ligadinho aí através da nossa frequência, negão! Vai pegando! Aí pra você que está nas vicinais, pra você que está nas vilas, nas comunidades, bora pra cima da bruca, cuida! Aí, meu bom dia pra você que está curtindo através do aplicativo e outros estados, aí do nosso imenso Brasil!
1: Brasil!
0: Aí, bom dia, Mucajaí! Aí, bom dia toda essa dorminha maravilhosa aqui no Centro do Sede! Aí, bom dia pra você que acordou de bom humor! Pra você que acordou de mau humor, é o meu bom dia com uma alegria, vai ver! Aí, meu bom dia pra você que está conferindo comigo, aí no caminhão, nas carretas, pra você que está aí montado em cima de um jumento, Brasil, jumento! Aí, bom dia, bom dia! Aí, bom dia pra você que está aí cuidando aí dos açudes. Nossos amigos aí trabalhando, jogando aquela raçãozinha, hein? É, muita gente ligadinho aí com a gente, com seu radinho, fone de ouvido. É, com seu fonezinho aí via Bluetooth. Já está liberado o número da sua participação pelo 98417-7282. Manda, manda!

É, meu parceiro, nessa vibe legal você pode interagir com a gente. Bom dia, bom dia. Bom dia, Glória Laranjeira. Bom dia pra ti, bebê. Bom dia.

0: você, vai vendo.
1: É 105,9, alô, meus amigos aí da Top Brita. Bom dia pra você, gatinha.
2: Ui.
1: Manda sua mensagem, vai. Porque

0: 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Ai, meu Deus, vai vendo, cuida. Ela. Meu Deus do céu, vai vendo. Ela. Ai. Eu não sei, tu, mas já tô agoniando, eu quero viajar.
1: Bora, meu DJ Marcelo Melo. Alô, Tainá, alô, Luísa.
0: Ai, meu Deus do céu.
1: Fala, Jorge. Vamos dançar, porra, menino. Vamos, serva.
0: Alô, meu amigo Cláudio, do Jogo do Bicho, bom dia. Aí, meu bom dia pra você que está ligadinho já na 105,9, meu bom dia aí todos os nossos patrocinadores. Aí, aquela turminha maravilhosa lá da Constru Alves, aí sempre construindo com você. Alô, minha amiga Tianice, lá do restaurante da tia, meu amigo Antônio Ramadan, sempre ligadinho com a gente. Bom dia aí, meu amigo Pedro Prado, lá da PPA Variedades. Aí, meu amigo Vitor, meu amigo Denilson, lá do Alto Posto Bocajaí. Bom dia, meu amigo Manuel, dona Fátima Godoy, lá da Casa Grupo Pecuária Agromatê. Bom dia. Alô, meu amigo Francivaldo, lá da Top Gás. Minha amiga Maria Pilar, da Tito Peru. E a Amanda, lá da Araújo Farma. Alô, meu amigo Joelson Costa, lá da Terra Forte Agrícola. Aí, bom dia pra toda essa turminha aí da Terra Forte Agrícola, bem aqui próximo da CAE. Bom dia pra vocês. Alô, minha amiga Vilma, lá do restaurante da Mineira. Bom dia pra você, bebê.

aí, deixaram meu bom dia pra você que ficou conferindo comigo nos bairros aqui da nossa cidade. Olha aí, o pessoal lá do bairro do São Jorge. Bora, Valmir, sai da toca, garoto, que sai da beira. Aí, um abraço pra você lá do bairro do São Raimundo, Jota Flores, pra você do bairro dos Estados, São José, sempre ligado com a gente, lá no bairro Sagrada Família, lá no bairro do Pioneiro, onde mora minha amiga Diger. Um abraço aí àquela turminha maravilhosa lá do Conjunto Habitacional Monte Sinai. Vai ver! Bora, Paulinho Top, sai aí da gabine, parceiro, dá um brrrrrado de bom dia.

É, meu parceiro, nessa vibe legal que a gente vai tocando suas melhores, você pode interagir comigo, manda sua mensagem pelo 984177282. Eu estou aguardando a sua mensagem. Vai.

0: Eita, Magazine, olha, são 8 horas e mais 58 minutos, você curtindo aí, a melhor aí, forrozão aí, sempre abrindo o programa de TikTok, sempre com forrozinho, né? É, parceiro, aí, sempre curtindo aí a 105,9, sabe quem tá curtindo a 105,9? Eu acho que ainda deve estar aí de ressaca aí do aniversário dela. É a minha querida Lizete, ela deve estar com ressaca essa hora, nem foi pro trabalho ainda, falando sério, é! Bora, Lizete, acorda pra vida, menino, te sai da maloca. Cachaça do Josh. Ela mandou uma mensagem dizendo assim: Jonas, bom dia, que sono do Josh.
1: Me manda embora.
0: Bom dia, minha amiga Lizete. Um forte abraço aí do seu amigo JC. Ela tá lá ligada com a gente, né? Fala sério. Ela tá de folga hoje? Será que ela tá de folga? Eu não sei, não, né? Eu não sei. Bora mais um forrozinho aqui. Até a gente tomar aquele cafezinho aqui. Vai vendo, ó. Bora, Lizete! Bora aí limpar esse quintal, viu, Lizete? Tá cheio de folha aí dentro desse quintal. Te sai da maloca!

0: Parceiro, são 9:06, né? Aí você curtindo aí. Grande forrozão aqui da Moicina FM. Olha, muita mensagem chegando por aqui. A minha amiga Cida Linda já tá dizendo: eita, JC, forrozão top, hein? A Cida Linda gosta, né, Cida Linda? Ela gosta de forró, né? Ela lembra quando ela não tinha filhos ainda com o meu amigo Ronaldo. E ela dançava forró, né? Depois que teve os filhos, aí não deu mais pra curtir muita coisa, né, Cida? Mas curte os filhos, tá certo. Cida Linda, bom dia pra você. Um abraço, Lara Raíssa, Riquelme, meu amigo Ronaldo. Aí no bairro Monte Sinai. Bom dia!
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0: Ela tá lá com o rádio ligado na 105,9, né? Fala sério. Olha, muita mensagem já chegando por aqui, olha só, né? Aí meu amigo Antônio Baia, tá ligado com a gente, Antônio Terra Seca, Maria Freitas, tá todo mundo ligado com a gente. Valmir, olha, tem uma missão pra ti, viu, Valmir? A dona Rosa quer uma galinha caipira hoje, viu? Uma carne assada. Te vira, meu garoto. Olha só, vamos aqui rapidamente aos nossos apoiadores culturais. O JC vai voltar já já para atender os nossos ouvintes, que tem muita mensagem já chegando por aqui. Pelo nosso WhatsApp, tá bom? São 9:07. Eu não sei como é que tá o coração de você, mas o coração do JC aqui tá feliz demais da conta, né? Sabia que você tá do outro lado do rádio, curtindo a 105,9, né? Aí, meu bom dia pra você aí da Vicinal do Laburão, pessoal lá da Vicinal do Preto, Cachoeirinha, Águas Claras, Comunidade dos Sonhos. É, muita gente ligadinho com a gente lá no Almirante Tamandaré, lá no Roxinho. É, pô, lá tem o meu amigo Davi, a dona Ana, meu amigo Matheus. Lá tem o seu José, dona Jaqueline, minha amiga Nélore Edilé, meu amigo Maxwell. Todo mundo lá ligadinho na 105,9. Aí, meu bom dia pra você lá da Vila da Penha, Samaúma. Um abraço aí a dona Maria Aparecida lá do Apiaúa. Um abraço aí pra você lá do Vila Nova. Alô, Neves. Bom dia pra Neves, né? Ela tá lá com o Gina 105,9 na Caxias JBL. É? Bom dia. Aí pra você do Serra Dourada, São Luís do Anauá. Um abraço aí pra você lá em Caracaraí, Rorainópolis, Iracema. Bora, menino, cuida! Olha, 98, bora faturar. Já já eu volto com você.
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0: Muito bem, eu sou de volta, são 9 horas e mais 13 minutos. Pensando bem, amanhã nem vou trabalhar, né? Fala sério. É, meu parceiro, amanhã nem vou trabalhar amanhã de jeito nenhum. Eita, meu parceiro, olha, só lembrando você, né? 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
0: Aí, muito bem, vai ser dia 31. 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

0: então, meu parceiro, vai ser dia 31, Fátima Marques. Vai estar cantando essa daí. E essa da minha aqui, ó. Vai embora. Vai, Fátima. É assim, é. Só pra relembrar. Só no coladinho. Só pra sentir a quentura. Vai. Fátima Marques ao vivo. Ah.
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0: É, meu parceiro, vai ser nessa vibe legal aí. Quero deixar meu abraço, meu amigo Michel, né? E aí, todos nossos aí patrocinadores aí, trazendo aí essa grande cantora aqui em Mucajaí novamente. Olha que vamos, são 9h19, pronto. Bora ver quem tá mandando mensagem, meu amigo Antônio Baia. Olha só, Antônio Baia, bora fazer alguma coisa, porque faz é dias que tu não trabalha, faz é dia que tu tá devendo aí o prestanista, meu parceiro. É, tem que pagar, parceiro, o prestanista. Eu tô falando pra você. É, se não pagar, tu já sabe, viu? Aquelas panelas que tu comprou vai ser tudo devolvida.
2: Caralho!
0: Nem aí não, parceiro. Vai ter que cozinhar na lata de 20, não, de 18 litros, aquela lata de tinta. Tu vai pagar ou não vai, parceiro?
3: Ele não vai, não.
0: Ele vai pagar, se não, meu parceiro. Ele vai ter... Vai ter que ir pro Chilindró.
2: Caralho.
0: Ah, meu Deus do céu. Ele me pediu aqui uma música, o meu amigo Antônio Bahia, ele ofereceu aqui pra um tal, não sei de quem aí, né? Eu vou já tocar pra você, né, essa música. Mas deixa eu ver aqui, meu amigo também está ligadinho aqui na 105,9. Eita, meu amigo Antônio Terra Seca, bom dia pra você, tá lá ligado com a gente, o Antônio Terra Seca, é isso? Ô, meu amigo Antônio Terra Seca, bom dia, menininho.
4: Bom dia, meu amigo JC. Oi,
0: menino.
4: Música aí. Oh,
0: meu Deus do céu.
4: João Mineiro Marciano, só deixamos de amar 4 dias por mês, eu ofereço para todas as gatas aqui do Mucajaí.
0: Agora lascou.
4: Ofereço para o bairro Pioneiro, Montinal, Sagrada Família, ofereço para a Rose, lá no Comunidade de Sonha, Natália, o Valmir, o Sérgio,
0: e aí?
4: O Pedro, meu ex-cunhado, ofereço para todo mundo.
0: E o que mais?
4: Aí,
0: fala,
4: o grupo
0: menino.
4: Dos idosos.
0: Que sai de idoso agora, rapaz?
4: Ofereço para o Matinho, Raimundo, Machinaria, Sargento Banza. Ofereço para o restaurante Mãe e Filha.
0: Certo.
4: Ofereço para todos. Obrigado.
0: Pronto, meu amigo Antônio Terra Seca. Muito obrigado pela sua participação. É, o Antônio Terra Seca. Ele quer curtir aí João Mineiro e Marciano, é isso? Ah, Mulher Que Eu Amo, o título da música. Não é só que eu deixei de amar 4 dias por mês. Tu nem tá amando mais, menino. Fala sério. Nada. Faz é tempo que tu não sabe o que, que é amar.
2: Caralho.
0: Ei, lasqueira. Tá certo, Antônio Terra Seca. Bom dia. Eu vou tocar assim pra você. Aí, João Mineiro e Marciano, só deixamos de amar 4 vezes por dia. Ah, o título da música não é essa não, meu menino. O título da música, meu amigo Antônio Terra Seca, é A Mulher Que Eu Amo. Essa música sabe de que ano é, Antônio Terra Seca? É de 1983. Mas antes eu vou tocar aqui a pedido do meu amigo Antônio Bahia. Esse daqui vai lá pro Antônio Bahia. E também e tem outro camarada lá, que eu não vou falar o nome aqui, porque o nome é muito feio pra falar no ar. Eu não vou falar, mas vou tocar essa daqui pra você aí, Antônio Bahia. Ai. Corra, cachorro, velho.
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0: O título da música...

0: Ai, muito bem, já estou de volta. Olha só, você curtiu aí, né? Que música bacana de João Mineiro e Marciano. Só deixamos de amar. Quarto vezes por semana, né? Por mês. É meu amigo Antônio Terra Seca, faz tempo que não sabe o que que é amar. Eu falo sério. Olha, tem mais mensagens chegando aqui pelo nosso WhatsApp 984-17-7282. Manuel Pereira, o solteirão. É, rapaz, ele tá procurando aí uma cara metade. É, ele disse que tá solteiro e ele tá aí na área. Ele disse derrubar é pênalti, JC. Ah, meu Deus do céu. Emanuel!
1: Meu irmão, pelo amor de Deus!
0: Pelo amor de Deus! Tá solteiro, sozinho, tá cutiando! Eu gosto de assim, de amostradinho. Oi, bebê!
2: Oi, bebê!
0: Bora ver que deixa eu ver, tem mensagem chegando por aqui, bora ver. Emanuel, fala comigo, cuida, bom dia.
3: Meu amigo JC.
0: Que foi?
3: Alôzão aí pro Manuel, solteirão, famosão. Um alô aí pra essa mulher solteira. Um alô aí pra dona Beatriz, seu Domingo, a Bia.
0: Certo.
3: E pra você também, meu amigo.
0: Um obrigado, meu lindo.
3: Pra você também.
0: Pronto.
3: Um alô aí pra André do Monte Sinai, do Teixeira.
0: Um abraço pra você, Manuel.
3: E pra todos que estão ouvindo aí, meu amigo. Bom dia, que Deus abençoe você, a todos. Amém.
0: Amém, meu amigo Manuel Pereira, o solteirão, né? Um grande abraço aí do seu amigo JC, né? Leva um abraço aí a dona Beatriz, seu Domingos e toda essa turminha maravilhosa, sempre ouvindo a 105,9, né? Tá certo. 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

0: 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Um abraço aí toda essa turminha maravilhosa. Olha, são 9:32, pronto. É o meu amigo Manuel Pereira participando do programa. Um abraço aí pra você, viu, meu lindo? Alô, minha amiga, rapaz, meu amigo Arizão. Nunca mais o Arizão mandaram mensagem pra mim, não, viu? Que houve com os telefones? Não tem mais Starlink. Cortaram a energia lá do meu amigo Arizão, foi isso? Cadê a Ellen, Tamara, a Sueli, a Franceli? Cadê essa turma aí, viu? Sumarra Lima! Abandonaram o JC.
1: Meu irmão, pelo amor de Deus!
0: Fazer o quê? Quando vai ficando rico, fazendeiro. Aí pronto, já era, parceiro. Um abraço aí, meu amigo Arizão. Um forte abraço aí do seu amigo JC. Olha, tem mais mensagem chegando por aqui. A minha querida, deixa eu ver aqui, Maria Freitas, é isso? Olá, JC, bom dia, JC. Ela tá, disse que tá ligadinha no programa. Maria Freitas dizendo, olha, o programa cada dia fica bom, né? Mas fica melhor se você tocar essa música aí. Deixa eu ver qual é a música que ela pediu. Júnior Marques, JC. A música Declaração de Amor. Toca pra gente aí. Vai ficar melhor o programa se você tocar. Tá bom, vou tocar sim pra você. Alô, meu amigo João Carlos. Lá da... Sabe da onde? Lá do supermercado Nova Jerusalém, né? Um forte abraço aí, meu amigo João Carlos. Meu amigo Euler Brasil. E a música que trabalha lá no Caixa. Sempre ligadinho com a gente. Meu amigo João Carlos. Bom dia pra você, meu lindo. Um abraço aí do seu amigo JC, né? Bora tocar a pedido aí da minha querida Maria Freitas? Mas antes, o que é que tu quer, Valmir? Valmir, tu tem aí uma intimação. A dona Rose diz que é pra você preparar uma carne bem assada, aquela cerveja bem geladinha, porque ela tá passando por aí. O que é que tu quer, Valmir? Fala.
2: Bom dia, meu amigo JC. Rapaz, aí, tá de problema.
0: Aí,
2: manda um alô aqui pra todos os ouvintes da nossa rádio aí.
0: Pronto.
2: E o povo aqui da beira do rio.
0: Se sai de beira. Mandar
2: também um alô pra Rose, lá no Sem Terra. A Natália do Badalu. E mandar pra todos os ouvintes aí. Bota a música aí pra nós aí do Rio Negro Solimões. A Sala da Volta.
0: Aê,
2: meu parceiro, abraço.
0: Aê, meu amigo Valmir, bom dia pra você, um abraço, meu amigo de ouro, e toda essa turminha aí no bairro do São Jorge, lá na beira do rio, da Rio Mucajaí, aí, te sai de beira, vou já tocar pra ti, te sai de problema, parceiro. Eu não sei tu, ô Valmir, mas eu já tô agoniado, eu quero viajar. Eu já disse pra você diversas vezes, toda vez que eu vejo o Valmir, eu falo sempre pra ele, ô Valmir, te sai de problema, Valmir. Eu já falei pra você, meu parceiro, sai de problema. Eu já
2: rapaz,
0: falei.
2: Tu sai de problema, rapaz, já te falei.
0: Eita, lasqueira da peste.
2: Moço, pelo amor de Deus.
0: Esse é um estropício,
2: sai parceiro. Sai de problema.
0: Você tá nem procurando problema.
2: A vida tua é caçando problema, parceiro. Meu irmão.
0: É, procurando
2: tu
0: problema.
2: É um atropício,
0: velho. Ele só procura problema. Vai lá no bairro do, ali do bairro Sagrada Família, só beber fiado lá no Badalô, né? Bom dia! Essa vai pra Maria Freitas!

0: Ai, muito bem, nós já estamos de volta aí pelas 105,9, né? Você curtiu aí Rio Negro e Solimões. Aí foi pra essa turminha maravilhosa que gosta de curtir a 105,9, né, parceiro? Um abraço aí pra você que está ligadinho aí na 105,9. Um ótimo dia, né? Olha, eu quero deixar meu bom dia ligado com a gente. É o meu amigo Faustino, né? E toda aquela equipe lá dos Amarelinhos. Olha, bom dia pra essa turma maravilhosa aí da garagem. Aí, bom dia pra vocês. Olha, quero deixar meu bom dia sempre ligadinho com a gente, meu amigo Carlindo, lá do Ipiranga 2, é isso? Ô, meu amigo Carlindo, bom dia pra você, a dona Gorete, cadê ela, hein? Aí, bom dia pra toda essa turminha maravilhosa, sempre ligadinho com a gente. Tá lá no Ipiranga 2. Aí, bom dia pra você. Alô, meu amigo Chicó, bom dia pro meu amigo Chicó, grande mecânico. Aí deixa meu bom dia aí, sempre ligadinho com a gente. Olha, o meu amigo Antônio Bahia diz: JC, tu fala muito, coloca música aí. Não, não sou obrigado a botar música pra tu, não. Eu não tô nem aí, não. Vou mandar fazer um pendrive pra tu. Aqui não tem negócio de pedir 10 vezes, não. Aqui só é uma e tchau e obrigado. Ele tá doidinho, tem um negócio do... ele falou um nome aqui estranho que eu não vou falar no ar, não. Você tá doido. É meu amigo Bahia, deixa de moagem, né? É o tal de não sei o que é seca, mas não é o terra seca, não. É outra coisa. Ai, meu Deus do céu. Ô, trembão. Ah, mas deixa eu ver, tem mensagem chegando por aqui pelo nosso WhatsApp. Olha só, que legal. A dona Ruth, a esposa do meu amigo Bode, lá do bairro Monte Sinai. Bom dia, meu amigo JZ. É nós sempre. Pronto. É eu, você, você e meu amigo Bode. Te sai de Bode, Ruth. Bom dia. 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
0: Olha uma mensagem chegando por aqui, dona Ruth. Obrigado, viu, querida? Um cheiro, meu amigo Bode.

0: Eita, coisa gostosa que a gente faz. Alô, meu amigo Alan Galvão, diretamente lá de São Luís do Anauá, terra de menino traquino, bom dia.
1: Bom dia, meu amigo JC.
0: Chora, Rita.
1: Como é que você tá, garoto?
0: Tá tudo é pai
1: dia,
0: d'égua.
1: Bom dia, bom dia.
0: Pronto.
1: Bom dia.
0: Bom dia.
1: JC, coloca pra nós aí, Rose Soares.
0: Rose Soares.
1: Coloca pra nós aí, garoto. Manda uma alôzão aí pra nossa turma aqui, nossa equipe, né? A gente aqui tem a equipe.
0: Agora, bem aí.
1: Aqui só pra nós aí, garoto. Bom dia pra você.
0: Bom dia, Alan.
1: Forte abraço do Galvão.
0: Falou, Galvão. Bom dia pra você. Eu disse, JC, toca aquela lá do tic-tac, tic-tac.
2: Ai, pai,
0: rapaz, tu deixa de fuma, meu parceiro. Sai de problema. Tu sai de problema, meu parceiro. É, JC, não, é porque eu gosto de ouvir tic-tac.
2: Ai, pai,
0: tá bom, vou tocar assim pra você. Tá bom assim, Alan? Aí ele ainda tá dizendo, manda um alô aí pro Vitorino e a tia Gracinha, né? Aí a dona do bar do Cheiro Verde. Ah, meu Deus do céu. Aonde é que bate Cheiro Verde, menino? Vende Cheiro Verde é lá na feira, meu parceiro. Na feira é que vende Cheiro Verde. Negócio de bar, vende é cachaça. Mas tu vai comprar Cheiro Verde no bar, parceiro.
2: Uhul!
0: Ah, plantar batata no asfalto, meu parceiro. Tá bom, Alan? Vou tocar assim pra você, tá bom? Olha só aqui quem tá mandando mensagem também aqui pra gente, sempre ligadinha com a gente, lógico. A minha amiga Fernanda, é isso? Oi, Fernanda, lá da Pedra Norte. É, rapaz, ela tá lá ligadinha com a gente. Fernanda, bom dia pra você. Um abraço, maridão, todo mundo ligadinho aí. Tá trabalhando hoje aí, ô Fernanda, tá? Então pronto, cadê o Paulinho Top? Ela diz, olha, bom dia, meu amigo JC. Estou ligadinho aqui no programa. Toca pra gente aí, Paulinho Paixão. Vamos ficar de bem. Pronto. Tu tá de mal com quem, hein, menina?
3: Caralho!
0: Você tá doida! Ô, Fernanda, bom dia pra você, querido. Um forte abraço aí do seu amigo JC. Ela tá lá ligadinha com a gente. Vou tocar assim pra você. Paulinho Paixão, vamos ficar de bem na sequência. Eu toco aí tic-tac, tic-tac de Rosa Soares. E Alan Galvão, já falei que tu é problemático. Rose, olha, cadê a Rose, né? A Rose, ela tá dizendo aqui que o meu amigo Valmir tem que assar carne pra ela. Eita, Valmir, tá lascado hoje, parceiro. Te arruma aí pra matar, nem que seja uma mucura pra ela comer assada. Eu não tô nem vendo, não. Ô, Fernanda, vou tocar pra você.

0: Ai, muito bem, estou de volta. Olha só, você curtiu aí, né? Que música boa essa música aí de Rose Soares, né? TikTok, TikTok. Ah, meu Deus do céu, fala zero, hein? É a 105,9, a Rádio que é sucesso. Aí você sempre conferindo a programação. Alô, meu amigo Genésio e a dona Nair, lá no bairro dos Estados, sempre ligado com a gente. Bom dia, a partir sai de problema. Ah, quem manda em mim sou eu, parceiro. Sou eu quem manda em mim. Na hora que você quiser, eu vou até você. Se você mandar mensagem pra mim, lógico. Se você mandar mensagem, você já sabe. Eu vou aí com você.
1: Ele não vai, não.
0: Ai, te lasca. Eu vou sim. Oi, bebê.
2: Oi, bebê.
0: Ninguém manda em mim, não, menino.
2: Ai. Sou eu.
0: Ninguém manda em mim.
2: Sou eu.
0: Quem manda em mim sou eu.
3: Vai ver.
0: Essa daí vai pra todos os pau mandado da mulher. Olha aí, meu amigo Antônio Bahia.

0: Bagazeira. Quem manda em mim? Quem manda em mim? Sou eu! Ninguém manda em mim, não, parceiro. A hora que eu quiser, eu vou.
1: Ele não vai, não.
0: Eu vou a hora que eu quiser. Quem manda em mim sou eu. Ninguém manda em mim. Ah, meu Deus do céu. Deixa eu ver. Deixa eu ver. Tem mais mensagem chegando por aqui pelo nosso WhatsApp. 984-17-7282. Deixa eu ver quem tá aí interagindo com a gente. Dona Ruth. É, a Ruth lá do meu amigo, lá do bode ali, né? É dizendo, bom dia, meu amigo. É, nós sempre, pronto. É, nós da fita e o diabo na ripa. Deixa eu ver aqui quem tá mandando mensagem aqui pra gente. Ah, meu Deus do céu. Ai, ai, ai, ai, ai. Deixa eu ver aqui. É, rapaz, sério isso. Bora ver aqui quem tá interagindo com a gente. Alô, minha amiga Lizete, é isso? Oi, Lizete, bom dia.
2: Bom dia, meu amigo JC.
0: Oi, Lizete.
2: Vamos ver com o Pablo. Bota aí pra gente, por favor.
0: Pronto.
2: Bom dia a todos que estão ouvindo seu programa.
0: Ah, bom dia pra você, Lizete. Bom dia pra toda essa turminha aí, a dona Fátima aí do Pequeno, sempre ligadinho com a gente. Bom dia, viu, Lizete? Vou já tocar uma música boa do Pablo pra você. É, você não falou o título da música, mas eu tenho aqui uma música boa pra você, viu, menina? Oi, Paulinho, olha quem apareceu, Paulinho Top! Uhul! Aí é potência, menina, é o menino da Top Brita já nativa, cuida que tá de noite.
3: Quem manda em mim sou eu e Deus. Bom dia, bom dia. E tem pressão, meu amigo. Já pensei. Bom dia, bom dia. Já pensei, aquele abraço.
0: Bom Tom dia.
3: Pulgar, acelerando e pisando, correndo, sentado de joelho dobrado.
0: Ai, Josh.
3: Eu já perdi mal o gole de pressão. Bora, goma. Cuida, cuida, cuida, cuida. Aquele abraço igual carro de aço. Você não tá entendendo, né? Vai vendo, já tá assim. Aqui é o que liga. 105.9, programa de TikTok, meu amigo. Rei, tem pressão, hein? Um abraço aí pra galera da Cotão. E pra todos a galera Top Brita aí que tá curtindo aí o programa.
0: Um abraço, meu amigo Paulinho Top. Foi interrompido aí pelo seu Wi-Fi, né? Fala sério, quem manda em ti é você e Deus. E quem manda em mim sou eu e Deus. Uhul! Quem manda em mim sou eu. Ai, ai, ai. Quem manda em mim sou eu. Essa daí, essa música aí vai pra todos os pau mandado da mulher, tá certo? Então pronto, é nós na fita e o diabo na ripa, Paulinho Top. Tô nem aí quem pintou o céu de azul. Eu quero é o resto da tinta, é muita pressão aqui na... Essa música aqui vai pra todos os meninos lá da Top Brita, é que é pau mandado, né, o Paulinho Top? Tem um menino lá que é um pau mandado. Eu nem vou falar quem é.

0: Aí meu amigo Paulinho Top, ele é exemplo lá na Top Brita, né? Ele diz assim, olha, quem manda em mim sou eu. Vai Paulinho Top aí, vai vendo. 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
3: 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Bora aqui de música, aqui pela 105,9. Pronto, olha só, nós temos muita mensagem já chegando por aqui. Eita, meu amigo Paulinho, top aqui, né? Tá mandando mensagem dizendo que o tal de Alexandre é pau mandado da mulher.
4: Caralho!
3: Meu irmão, pelo amor de Deus, né?
4: Meu irmão, pelo amor de Deus!
3: É, parceiro, quem manda hoje no mundo mesmo é a mulher. Ai de nós se não fosse as mulheres. Então as mulheres têm que ser respeitadas.
5: Oi, bebê.
3: Se não respeitar você, mulher, manda ele embora.
5: Ele não vai não.
3: Ele não vai nada, Basílio. Ele vai chorar, vai implorar. Bora tocar a pedido da minha querida. É, rapaz, Lizete. Eu vou tocar essa daqui, ó.

0: Vai muito bem, já estamos de volta. Olha só, você curtiu aí, né? Que música bacana aí, de Pablo Tomara, né? Essa aí foi lá pra Lizete. Olha, tem uma mensagem chegando por aqui pelo nosso WhatsApp, 98417. Ah, meu parceiro, aí eu quero deixar meu abraço aí, pessoal, lá do Boa Ventura Disque Gás, lá com a dona Carol Ventura, né? Bom dia pra você. Alô, minha amiga Amanda, lá da Araújo Faro, mas sempre ligadinho com a gente. E na hora de almoçar, você já sabe. 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Um grande abraço aí à dona Vilma. Olha, bom dia, meu amigo JC. Quero desejar uma ótima quarta-feira pra todos nós. JC, toca uma música aí de Eduardo Costa e Ed Brito e Samuel. Toca aí pra gente. Quem tá mandando mensagem aqui é a minha querida Fran, a esposa do meu amigo Pedro do Forro. Cara bacana demais, viu? Um abraço aí, dona Fran, e meu amigo Pedro do Forro. E também aqui, meu amigo, deixa eu ver. Bom dia, meu amigo JC. JC, bota aí pra gente. Toca aí uma música de Zezé de Camargo e Luciano, Meu País. Quero oferecer pra todos aqui da oficina. É, e manda um alô aí pra minha amada, e botou aqui minha amada maravilhosa. Isso é muita moagem só pra um peão, meu parceiro. Você tá doido? É muita sofrência, parceiro.
1: Eita, sofrência.
0: É, meu amigo, se você perder essa daí, né? Olha só o nome dela, Dona Lavínia. Ô, meu amigo Chicó, se tu perder a Dona Lavínia, nunca mais tu arranja outra, meu parceiro. Nunca mais arranja outra como elas. Eita, bagaceira, a gente toca aí, JZ, deixa de moagem, Meu País, que você fica, é minha amada maravilhosa. Esse negócio é isso aí, rapaz, não sei não, baseira, não sei não, quando eu vejo muita moagem, baseira, muita moagem, aí, baseira, te sai de problema. Vou tocar assim pra você, que eu sou bonzinho, viu, meu amigo Chicó? Um abraço, meu parceiro, um abraço aí do seu amigo JZ, viu, meu lindo? Um abraço, tudo de bom, você é um grande mecânico, eu tenho um profundo carinho e respeito por você. Eu vou tocar assim pra você, aí a pedido do meu país, mas antes eu atendo a pedido aqui da minha querida Fran.

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1: 10:21.
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1: Meio ambiente. 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
3: Dez horas e 39 minutos.
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5: Ei, amor. Aí, muito bem, eu estou de volta, são 10 horas e 39. Aí foi nossos apoiadores culturais aqui da 105,9, a Rádio que é sucesso. Aí pra você conferir na nossa programação, muito obrigado pela sua sintonia. Alô, meu amigo Piauí, lá na chácara, só conferindo a programação lá no bairro dos Estados. Um abraço aí, meu amigo professor Roberto Carpanini. Um grande abraço a toda essa turminha maravilhosa. Alô, Zé Dubai, bom dia. Olha, quero deixar meu bom dia para aquela turminha maravilhosa conferindo comigo lá em Milagres, Maranhão. Lá tá meu amigo Renê, né? E é o Renê, o homem da jumenta. Alô, minha amiga Franzélia, lá também em Milagres, Maranhão. Terra do comunicador Nil Teixeira, Maranhão, não é isso? Alô, meu amigo Antônio Onicosta, lá no restaurante Pimenta de Cheiro. Bom dia. Olha, quero deixar meu bom dia aí pro meu filhão, Jessé Alves, conferindo comigo lá em Manaus do Amazonas. Alô, filhão, bom dia! Tá todo mundo lá curtindo a 105,9, né? A minha filha Kellen Alves. Olha, por lá tem toda a minha família, né? Tem o Gionato, o Joacélio, o pastor Joacélio. Tem a Dilcileia, a Dilcicleia. E lá tem a Dinalva. Tem toda a minha família, né? Muito obrigado pela sua sintonia. Bom dia, Manaus! Olha, tem mensagem chegando por aqui, trabalhando no oferecimento de Construir Alves, sempre construindo com você, Casa Agropecuária Agromatir. Bom dia, dona Fátima Godoy. Aí, meu bom dia pra toda a turminha lá da Araújo Farma e também meu amigo São Nunca, lá da São Nunca Peças, vocês já sabem. 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Olha, você não pode perder que vai ser dia 31, Fátima Marques, aí pela segunda vez, né? Lucas aí pediu e Fátima Marques atendeu, meu amigo Michel, traz aí de volta ao espaço da tia Albertina. Olha a mensagem chegando aqui pelo nosso WhatsApp, deixa eu ver quem mandou a mensagem, a minha querida Dígia, é isso? A Dígia está lá no bairro do Pioneiro. Ô Dígia, bom dia. Ela tá dizendo, olha, bom dia, meu amigo JC, quero pedir uma música aí de Zezé de Camargo e Luciano. Toma juízo, tá certo, eu vou tocar assim pra você, né? Daqui a pouquinho eu toco já já pra você aí conferir de boa aí no bairro do Pioneiro, conferindo a nossa programação, tá bom, Dígia? Bom dia pra você, querida. Olha, vamos tocar aqui a pedido do meu amigo, deixa eu ver quem tá mandando aqui, meu amigo Paulinho Top, né? Tá lá no seu caminhão, aí só conferindo a nossa programação, aí com o seu Starlink ligado, fala comigo.
6: Não deve querer pedir muito não, mas se o programa diz que toque pra nós uma, por favor, aí do Berg Guerra.
5: Pronto.
6: Mulher precisa ser amada, em homenagem a todas as mulheres aí, elas que mandam, né? Na macharada, sabe disso.
5: É verdade. Bom dia, bom dia. É as mulheres quem manda, parceiro. Aí quem manda no mundo é as mulheres. Porque você sabe que aqui no programa Disque Toque, aqui é responsa, né?
7: Aqui é responsa.
5: É, meu parceiro, vou tocar assim a música aí de Berg Guerra, né? Berg Guerra, mulher nasceu para ser amada. Olha, se for maltratada, sai fora, porque aí você vai estar aí se complicando. Te sai de problema, minha linda. Deixa eu ver aqui quem mandou mais mensagem, olha só, minha querida Maria Aparecida, é o bar mais chiquermo que tem lá no Apiaú, não é isso? Maria Aparecida, bom dia pra você, bom dia aí o esposo, todos os amigos aí do Apiaú, lá tem a cerveja daquele jeito, né, estilo canela de pedreiro, parceiro. Deu uma passadinha lá, tem água mineral, tem refrigerante e tem também ali, né, rapaz, ali aquelas paneladas que só a minha querida Maria Aparecida sabe fazer. Ela mandou uma mensagem dizendo, olha, JC, estou ligado aqui no programa, a música boa aí pra gente, o meu som tá ligado aqui no máximo. Toca pra gente aí, Bruno e Marrone, a música Duas Vezes Você. É só pra conferir mesmo aqui de boa, porque o volume tá no máximo e todo o Apiaú está curtindo. Tá bom, vou tocar assim pra você essa música e na sequência, Mulher Nasceu para Ser Amada, pro meu amigo Paulinho Top. 10 horas e 45, sente a pancada no peito, Maria Aparecida.
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E muito bem, você conferiu aí. Big Guerra aqui pela Monte Sinai FM. Mulher nasceu pra ser amada. É, meu parceiro, essa vibe legal aí. Deixar meu bom dia pra você que vai almoçar hoje lá no restaurante da Mineira. Um grande abraço aí a Dona Vilma, sempre ligadinho com a gente. Quero aproveitar e deixar meu bom dia aí pra todos meus fãs aí do fã-clube do JC, né? Um abraço aí, toda essa turminha maravilhosa, só meus tops, né? Olha, estamos organizando um negócio aí pra nós, viu? Aí pro pessoal do fã-clube do JC. Vai ser sensacional! É, meus fãs aí, sempre ligadinho aí na 105,9. Bom dia pra cada um de vocês. Um forte abraço aí do seu amigo JC, né? Alô, Carol Thomas, meu amor. Cadê? Tá em casa, tá cuidando dos afazeres, né? Carol Thomas, bom dia pra você, linda. É, rapaz, papai te ama. Daqui a pouquinho a gente chega por aí. São 10 horas e 53, tá lá conferindo a nossa programação. Um ótimo dia pra você. 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Alô, minha amiga Jardete, lá na BR-432. Está todo mundo lá ligado com a gente. Muito obrigado pela sua audiência. A minha amiga Janda. Oi, Janda, bom dia. A Janda tá ligada com a gente também no programa de TikTok. Eu não sei onde ela tá. Ela tá em Manaus, se não me falha da memória. Ela tá dizendo, olha, bom dia, meu amigo JC. Eu também estou ligadinho no seu programa. JC, estou aqui em Manaus, mas o aplicativo está ligado aqui no volume no máximo. Toca pra gente aquela música de Tairone. É, Volta Amor. Essa música é boa demais e estou aqui ouvindo o programa. É a Janda. Eita, Janda, Roraima te espera.

0: Parceiro, aí foi, Tairone, é parceiro, volta amor, essa daí foi lá pra minha amiga Janda, que está conferindo com a gente, lá sabe onde? Em Manaus, no Amazonas, ah meu Deus do céu, bora ver, tem mais mensagem chegando por aqui pelo 984177282, bora ver quem tá mandando mensagem,
1: hein? Toma um, esqueça tudo.
0: É parceiro, toma um, esquece tudo, meu amigo.

0: Alô, minha amiga Socorro Pereira, bom dia pra você. Olha, quero deixar meu bom dia sempre ligadinho com a gente, né? Toda aquela turminha maravilhosa. É, meu parceiro. Meu amigo Neudo, bigode de ouro, bom dia pra você. Alô, meu amigo Cláudio, lá da banca. Aí, bom dia pra você. Cadê o encarnado? Bom dia. Alô, minha amiga Nádia, bom dia pra Nádia. Alô, Dudu Oliveira, bom dia, menino. A Rose também tá ligada com a gente. Aí deixa meu bom dia pro meu amigo. Deixa eu ver quem tá ligado com a gente. Ah, pronto, tá certo. Minha amiga Natália. Bom dia, Natália Rodrigues. Cuida, sai da maloca. Alô, minha amiga Juclé, lá do salão. Sempre ligadinho com a gente. Ju, bom dia, menininha. E Ju, hoje eu vi a Scarlett passando a pé. Eu acho que ela vendeu a bicicleta dela e tá andando de pé. Ela vendeu a bicicleta, tá de pé, a minha querida Scarlett Pompilho de Castro. Você tá doido? É, Ju, o negócio fica estreito, viu, menino? Aqui tome a concorrência.
1: Tome então concorrência.
0: É, meu parceiro, deixa eu ver, tem mais mensagem chegando por aqui. Bora ver quem tá interagindo com a gente. Quero aproveitar e deixar meu bom dia pra minha princesa Josefa Rufino. Bom dia, Josefa. Bom dia pra você, meu bem. Tá lá ligadinha com a gente. Um grande abraço aí a dona Josefa Rufino. Cadê meu amigo Gilson? Tá trabalhando, né? Tá lá no, na Avenida Maranhão. Um abraço aí, toda essa turminha maravilhosa lá na Avenida Maranhão, sempre ligadinha com a gente. Por lá tem a minha linda Yolanda. Alô, Yolanda. Bom dia pra Yolanda. É, tá ouvindo a 105,9, né, Yolanda? Pensa que eu não tô sabendo. Bom dia, minha amiga Yolanda, aí da Avenida Maranhão. É, por lá tem a dona Maria de Souza. Meu amigo Zé da Caçamba, sempre ligadinho com a gente. Bom dia pra você. Alô, Leninha do Arrocha, lá do bairro Sagrada Família. Bom dia pro meu amigo Pedro Eletrônico. Toda essa turminha maravilhosa. Por lá tá a dona Ruth, lá no feirão, não é isso? Um abraço aí a todos os clientes que estão no feirão fazendo as suas compras. Alô, Fabi Silva, bom dia pra você. Um abraço aí do seu amigo JC. Leva um abraço pessoal aí da Guarda Civil Municipal, sempre fazendo aquela ronda ostensiva em nossa cidade. Bom dia pra você. Sargento Arthur, sai da maloca. Um abraço aí, meu amigo Sargento Arthur, sempre sintonizado. E o meu amigo Alisson Torquato, sempre sintonizados com a gente. Bora ver aqui quem tá mandando mensagem aqui pra gente. É pelo 984-177282. É lá de São Luís do Anauá, né? Um grande abraço aí. É, essa turminha maravilhosa aí em São Luís. Olha, eu acredito que seja aqui a esposa do meu amigo Alan Galvão, é isso? Ela tá lá ligadinha com a gente, né? Um grande abraço. Aí o pessoal em São Luís, por lá tem o meu amigo Jonathan, meu cunhado, o Jonathan, e a dona Keila e a dona Rosa sempre ligadinho com a gente. Um abraço aí o pessoal aí em São Luís. Estão todo mundo sintonizados. Tá mandando aqui mensagem pra gente dizendo bom dia, JC. Estamos aqui ligadinho no seu programa. Estou aqui falando de São Luís do Anauá. É a esposa do meu amigo Alan Galvão. Eita lasqueira, sério isso? Um abraço aí, toda essa turminha maravilhosa, tá bom, querida? É a Maísa. Oi, Maísa, bom dia pra você. Ela diz, toca aí, Paulinho Paixão. Eu amo você. Seria essa? Ó, então tá bom. Olha aí, meu amigo Alan Galvão. A minha querida... Eita lasqueira. A minha querida tá lá curtindo a 105,9. Sintonizada, minha amiga Maísa. E eu toco pra vocês.

Aí, muito bem, estou de volta, são 11 horas e mais 12 minutos. Aí você conferiu, aí Pablo, né, agora, aqui pela 105 Vila Nova, pedido aí da nossa ouvinte. Olha lá do Vila Nova, tem mais mensagem chegando por aqui. Olha, um forte abraço aí, pessoal do Vila Nova. Ah, deixa eu vir aqui. Olha, bom dia, JZ, um ótimo dia, uma semana pra todos nós. É, JZ, gostaria de ouvir uma música aí do Zé Vaqueiro, a música Flash. Toca aí pra gente, eu sou a Neves, sempre ligadinha. Neves, toco sim pra você.

0: pode.
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0: bem, tá, meu parceiro? Aí é Elias Monkibel aqui pela sua 105,9, a Rádio que é sucesso. São 11h23, a gente vai até meio-dia. Ah, meio-dia não, nós vamos até às 11h30, tocando só as melhores da música pra você, né? Pra você que está conferindo comigo. Você já almoçou, né? Não. Então dê uma passadinha lá no restaurante da Mineira, lá na Deudé de Medrada, no bairro Sagrada Família. Dona Vilma, bom dia pra você aí, sempre com cardápio variado. É, rapaz, sempre ligadinho aí com a gente. Olha, são 11h23, vou tocar mais uma. Essa daqui é boa demais aqui pela sua 105,9. Olha, quero aproveitar e deixar meu bom dia pra minha querida Ju Alves e meu amigo William, que está sempre sintonizado aí na 105,9. Parece-me que moram lá no Monte Sinai, é isso? Um grande abraço aí, meu amigo William, sempre ligadinho aí na 105,9, e a minha querida Ju Alves, sintonizados com a gente. Alô, Marcelo, ali na entrada do Tamandaré, né? Tá lá no sítio. Um grande abraço aí, meu amigo Marcelo, sempre ligadinho aí na Monte Sinai FM. Vamos de música, 11h23, Silvano Salles.
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0: Ai, muito bem, Câncer, de volta aí, você curtiu aí, Silvano Salles, né, quebrou a cara aqui pela 105,9, é o seu programa de TikTok, tá chegando o final de mais um programa de TikTok aqui pela Monsina FM, tem um encontro marcado com você, aí a partir das 19 horas com o programa Brega e Chique aqui pela 105,9, a rádio que é sucesso. Aí você que está ligadinho aí, não mude de sintonia, tem muita música boa aqui pela 105,9. Quero agradecer aí pela sua audiência em qualquer parte do nosso município, do interior. Aí pra você que tá em outros estados. Aí um ótimo dia pra você, bom almoço. Vai lá no restaurante da Mineira que ela está aguardando por você. É, meu parceiro, é a sua 105,9. O programa de TikTok vai ficando por aqui. É, quero deixar a última de hoje aí pra você conferir a nossa programação. Fico feliz demais da conta saber que você está aí do outro lado do rádio, só conferindo a nossa programação. É, meu parceiro, voltemos amanhã nessa quinta-feira, lógico, aqui pela 105,9 com o programa TikTok a partir das 8 da manhã. Ah, meu Deus do céu, com TBT, quinta-feira, dia 15 amanhã, aqui na Rádio Monte Sinai FM. Vou deixar a última de hoje, essa daqui vai lá, saber pra onde? Lá pro Roxinho, né? Comunidade do Lama, tem muita gente ligadinho lá. Um grande abraço aí, toda essa turminha maravilhosa, conferindo a nossa programação. Um abraço aí, fiquem todos com Deus, porque com ele também eu vou, com certeza, eu volto às 19 horas com o programa Brega e Chique aqui pela sua 105,9 e eu deixo Ceia Muniz, vou sumir daqui. Tchau, tchau, cidade, 11 horas e 30 minutos. Fui!
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1: 11:33. Meio ambiente. 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Também foi adquirida uma caminhonete Mitsubishi Triton para apoiar as atividades. Além disso, são realizadas ações de fiscalização e prevenção relacionadas a queimadas e outras ocorrências ambientais. 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Foi construído um laboratório moderno para atender todo o município, com emenda do senador Messias de Jesus. Duas unidades de saúde foram revitalizadas e está em andamento o processo para reforma de outras 5 unidades, na sede e no interior. Também está prevista a licitação da UBS Flores. 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Pela primeira vez, segundo a gestão, foi realizado o pagamento do incentivo aos agentes de saúde. Também está prevista a implantação de um moderno centro de fisioterapia. E as farmácias básicas seguem abastecidas para atender a população. Segurança Pública. 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Foi realizado o curso de formação e a convocação de 10 novos guardas municipais. A guarda também recebeu 2 novas caminhonetes VTR e mais 3 veículos de apoio. Outra conquista foi a entrega da nova sede da Guarda Municipal. A gestão prevê ainda a aquisição de munições e armamentos com emenda do senador Messias de Jesus, além da convocação de mais 5 guardas municipais. Mais estrutura para fortalecer o trabalho da guarda e ampliar o atendimento à população.
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2: Rapaz, como tem gente bonita hoje nesse negócio aqui, hein? Ei,

0: gente! Boa noite pra vocês!
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0: Obrigado.
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0: dizer que existem duas pessoas aqui hoje que para a gente é mais do que especial, né, mas que são mais do que especiais, na
1: Sem
0: verdade.
1: Comentário.
0: Eu estou me referindo à sua mãe.
1: E eu me referindo à sua. É. As princesas das nossas vidas, né?
0: Com certeza.
1: As primeiras.
0: Vamos cantar uma canção para elas?
1: Adoraria.
0: Melhor, vamos fazer o seguinte, vamos cantar uma canção para elas e para todas as mães do Brasil, né?
1: Com certeza. Alô, Brasil.

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2: Aê, boa tarde, Mucajaí, boa tarde, Brasil. Está começando o programa Show da Tarde, Andréia do Monte Sinai.

Aê, top demais, é o show da tarde, André do Montinai. Quase não chego, mas cheguei, tá? Estou aqui trazendo boa energia, vamos trazer informações, tá? Vou já colocar aqui notícias, nacionais, tá? Vamos ficar antenados com tudo aquilo que está acontecendo no nosso Brasil, no estado de Roraima.

Aê, ao som de Lasgo, André do Monte Sinai. Tarde abençoada, esse restante de tarde aí. Vamos começar com o coração gratos ao Papai do Céu. Muito obrigada pelo dom da vida. É isso aí, vem com a gente, é o Show da Tarde, está no ar. Falar um pouco desse climazão, como é que está o clima aqui no município de Mucajaí. 35 graus, tá? Estado de Roraima, tá muito quente. É, tá dizendo aí que tá meio que nublado, né? Vim de Boa Vista, cheguei agora, tem nuvem sim, mas está esse calor absurdo, vamos nos hidratar, tá, gente? I don't wanna say I'm sorry. Sensação térmica 40 graus. Que é isso, menino? É, tá muito quente, gente. Vamos tomar bastante água, a nos hidratar, tá bom, gente? Vamos consumir frutas, verduras diariamente, tá? Fazer atividade física aí, pelo menos 30 minutos é bom, tá? Evite aí o excesso de açúcar, alimentos ultraprocessados, como aí calabresa, salsicha, tá? Vamos também cuidar da saúde mental, reservando momentos aí pra descansar aí, conversar com quem você ama, tá? Pode estar mandando mensagem aqui pra mim, 984-17-7282, estarei transmitindo a tua mensagem. Vamos de frase motivacional do dia. Não importa a velocidade da tua caminhada. É, o importante é não desistir dos teus sonhos, tá? Cadê a turma que está fazendo aniversário hoje? Parabéns. Que todos os dias, tá? Sejam aí de muita paz, tá? Que Deus venha derramar aí bênçãos sem medida sobre a tua vida, trazendo muita paz, saúde, amor e muitas conquistas. Se for fazer aí, bater um bolinho, pode chamar eu aqui. Feliz aniversário! Alô, alô a todos os ouvintes aqui do município de Mucajaí, a turma ligadinha através das plataformas digitais, a turma ligadinha da Vila Piaú, a turma de Boa Vista em sintonia conosco, a turma aqui, nossos vizinhos queridos, a turma de Iracema, Caracaraí, Alto Alegre, Cantá, Bonfim, São Luís, cadê a turma de Rorainópolis, né, Pacaraima, todas as nossas comunidades indígenas e rurais, muito obrigado pela sintonia e todo o carinho de sempre. É, vamos falar do Brasil aí, né? Estamos com aquele efeito El Niño, muito calor. Então, gente, vamos evitar estar atacando fogo aí. Você que for fazer aí, recolher seu lixo, vamos manusear de forma correta, tá? Evite tacar fogo, viu? Aqui a alegria toca mais alto, é a Rádio Monte Sinai, a rádio do povo. Qual é a tua melhor companhia de todas as tardes? Qual é? É o Show da Tarde, André do Monte Sinai, Rádio Monte Sinai. Top demais a informação, é música, é emoção no ar. Rádio Monte Sinai conectando corações. Quem ouve participa conosco, é quem participa faz a diferença de Mucajaí para o mundo todo, é a voz que vai ecoando aí nesse Brasilzão, no mundão, tá? É, a gente vem inspirando aí, claro, toda essa geração maravilhosa, todos vocês aqui, claro, a do município de Mucajaí, nós somos aqui do estado de Roraima.

0: Vamos com a primeira aqui, quero botar aqui, Joelma, Me Beija. Ofereço a todos vocês que estão na escuta dessa programação.
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Quarta-feira, 14 de outubro de 2026. Esse é o Giro de Notícias. Eu sou Breno Zonta e você acompanha os destaques do momento. Enfim, teremos o primeiro debate entre candidatos à presidência do Brasil nesta eleição. Nesta quarta, o senador Flávio Bolsonaro confirmou participação no programa do próximo domingo, 8 horas da noite, na TV Bandeirantes. Um dia antes, o candidato do PL tinha anunciado que não ia participar, mas mudou de ideia. O presidente Lula, candidato à reeleição pelo PT, também confirmou presença. A Comissão de Constituição e Justiça do Senado aprovou nesta quarta a proposta de emenda à Constituição da Segurança Pública. O tema é prioridade do governo Lula, que pretende criar o Ministério da Segurança Pública. A proposta estabelece na Constituição o Sistema Único de Segurança Pública para integrar a atuação das forças de segurança no combate ao crime organizado, entre outras medidas. O texto agora será votado no plenário da Casa. O presidente Lula busca aproximação com eleitores religiosos. Nesta quarta, o candidato à reeleição pelo PT enviou uma carta a famílias evangélicas demonstrando respeito pela fé e citando medidas de sua gestão, como o fim das betes e a proposta para aumentar um dia de descanso do trabalhador, que será votada nesta quarta no Senado, o fim da escala 6-1. Em outro aceno a este eleitorado, também nesta quarta, o vice-presidente Geraldo Alckmin, católico, e o advogado-geral da União Jorge Messias, evangélico, criaram o grupo de WhatsApp Cristãos com Lula 13. A deputada federal Érica Hilton, do PSOL de São Paulo, pediu ao Tribunal Superior Eleitoral suspensão do canal de WhatsApp Tropa do Flávio. A alegação é de falta de registro na Justiça Eleitoral. No mesmo dia, a campanha de Flávio Bolsonaro cadastrou o canal como meio oficial de propaganda. Em pedido protocolado na última terça-feira, Érica comparou o canal de Flávio ao Exército do Lula, suspenso por 48 horas pelo ministro Cássio Nunes Marques, e que tinha mais de 4 milhões de integrantes. O Giro de Notícias é uma produção da Agência Rádio Web. Texto e apresentação, Breno Zonta. Edição, Mário Melo.

0: Obrigado.
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3: No próximo dia 15 de outubro, terminam as inscrições para um seminário que busca ampliar as oportunidades de crianças e adolescentes em acolhimento institucional. 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O primeiro seminário estadual do programa Novos Caminhos será realizado no dia 16 de outubro, das 8 da manhã às 2 da tarde, em Belém, com participação presencial e transmissão pelo YouTube. Ao todo, são 100 vagas presenciais e a participação online é aberta a todos os inscritos. 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

0: Simone Mendes.
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0: Que coisa linda, hein?
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3: Paris, 14 de outubro de 2026. Essas são as principais notícias desta quarta-feira. Ataques russos com mísseis balísticos e drones visando infraestruturas energéticas na Ucrânia deixaram ao menos 6 mortos nesta madrugada. 3 em Kiev, 2 em Dnipropetrovsk, no centro, e 1 em Zaporizhia, no sudeste. Na capital ucraniana, uma central elétrica foi atingida. No total, cerca de 600 mil pessoas estão sem energia elétrica no país. O presidente ucraniano Volodymyr Zelensky reclamou sobre não ter sido notificado sobre os ataques por países aliados. Segundo ele, os sistemas ucranianos detectaram os mísseis russos apenas quando eles já estavam próximos aos alvos. Já a Rússia anunciou ter abatido mais de 900 drones ucranianos durante a noite, dos quais 180 foram neutralizados perto de Moscou. No Oriente Médio, a coalizão liderada pela Arábia Saudita anunciou ter interceptado hoje um míssil disparado pelos rebeldes Houthis do Iêmen em direção a Riad. Mais cedo, fortes explosões foram registradas na capital, que tem sido alvo de ataques dos insurgentes iemenitas nos últimos dias. Na véspera, a coalizão anunciou ter atacado instalações de petróleo no Iêmen, inclusive na capital Sanaa, em resposta aos bombardeios do fim de semana, que deixaram 14 mortos na Arábia Saudita. O Vaticano informou nessa manhã que o Papa Leão XIV passou uma noite tranquila no hospital após uma cirurgia realizada na véspera para a retirada de um nódulo no pulmão. Segundo a Santa Sé, a intervenção foi bem sucedida. Um adenocarcinoma, tipo frequente de câncer de pulmão, foi identificado durante um exame de rotina do sumo pontífice. Ele deve permanecer em repouso por cerca de uma semana e todos os seus compromissos públicos foram suspensos até 20 de outubro. Aqui na França, após o quinto ato de mobilização nacional das escolas do ensino médio ontem, o Ministério do Interior indicou nessa manhã que 96% dos estabelecimentos de ensino estão abertos hoje. Na véspera, 480 mil pessoas saíram às ruas do país para pedir melhorias nas escolas. Os estudantes prometem dar sequência à mobilização e anunciaram que vão participar do protesto nacional contra a alta do custo de vida no sábado, convocado pelas principais centrais sindicais da França. 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
1: O presidente do Tribunal Superior Eleitoral, ministro Cássio Nunes Marques, reuniu representantes das campanhas de Lula e Flávio Bolsonaro numa tentativa de reduzir a escalada de disputas jurídicas nesta reta final do segundo turno. O encontro, realizado a portas fechadas nesta terça-feira em Brasília, ocorreu depois de uma sequência de ações apresentadas pelas duas campanhas, envolvendo pedidos de retirada de conteúdos das redes sociais, acusações de desinformação e o questionamento sobre decisões da Justiça Eleitoral. Os números apresentados pelo TSE mostram o tamanho dessa disputa. Nos 9 dias seguintes ao primeiro turno, foram registrados 162 processos de representação e pedidos de direito de resposta. No mesmo período das eleições de 2022, foram 51, um aumento de quase 200%. Nunes Marques alertou para o risco de decisões judiciais conflitantes e de uma possível restrição ao debate político entre os candidatos. O presidente do TSE, segundo a assessoria do tribunal, pediu que as duas campanhas orientem seus apoiadores para evitar confrontos no dia da votação, marcado para 25 de outubro. A reunião também tratou do uso da inteligência artificial na campanha. O TSE apresentou ferramentas de proteção contra conteúdos falsos. Entre os participantes da reunião estavam o senador Rogério Marinho, coordenador de campanha de Flávio Bolsonaro, e Edinho Silva, coordenador de campanha de...

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2: O Map Biomas divulgou nesta quarta-feira o levantamento sobre o crescimento da agropecuária no Brasil. Os dados apontam que desde 1985, a atividade cresceu em 561% sobre áreas protegidas da Amazônia. Segundo o estudo, este avanço aconteceu de maneira bastante diferente. Na área, por exemplo, que reúne os municípios dos estados do Amazonas, Acre e Rondônia, a redução da vegetação nativa foi de 7 milhões de hectares nos últimos 40 anos, uma queda de 16% na área natural. Pesquisador do Imazon e do Map Biomas, Ives Brandão, aponta que mesmo o avanço agropecuário sobre a vegetação nativa reforça a necessidade de manter áreas protegidas na região.
3: O crescimento da agropecuária no entorno das áreas protegidas acompanha a expansão da atividade em todo o bioma. E, ao mesmo tempo, os dados mostram a importância dessas áreas protegidas, uma vez que dentro delas 98% do território ainda é vegetação nativa. Enquanto na faixa de 5 km ao redor, a agropecuária já ocupa cerca de 30%. E essa pressão no entorno vai isolando essas áreas protegidas. E entre as consequências, a gente pode citar a perda da conectividade ecológica e uma exposição maior a outros vetores de ameaça, como o fogo e o garimpo.
2: A maior perda na região ocorreu na última década, entre 2015 e 2025, quando o desmatamento somou mais de 2 milhões e 700 mil hectares. Em razão disso, mesmo a redução do desmatamento registrada no ano passado ainda é insuficiente para compensar as perdas acumuladas, como ressalta Brandão.
3: Em 2025, a Amazônia registrou o menor desmatamento da série histórica, o que é um avanço significativo para a manutenção da floresta. Porém, quando olhamos para a vegetação primária, que respondeu a 92% do desmatamento no ano, a perda ainda é maior do que em anos como 2010. Também é importante lembrar que o dado do último ano ainda pode ser ajustado, uma vez que a metodologia do cálculo do desmatamento é confirmada a partir do processamento dos anos seguintes.
2: Desde 1985, a área de pastagem da região ficou cerca de 15 vezes maior, com acréscimo de 6 milhões e 600 mil hectares na região. O levantamento do Mapa Biomas mostra uma dificuldade em equilibrar o desenvolvimento com preservação ambiental, já que, segundo o estudo, nos territórios localizados a até 5 quilômetros de estradas, a atividade agropecuária ocupa cerca de 63 milhões de hectares, avançando justamente sobre a área de vegetação natural, como explica Brandão.
3: As estradas são o principal vetor de acesso para outras pressões e ameaças, uma vez que elas facilitam a ocupação e o deslocamento na região. Os dados do Mapa Biomas mostram isso, com a agropecuária ocupando 40,2% da faixa de até 5 km das estradas. Essa participação vai caindo à medida que nos afastamos delas. Por isso, a abertura ou pavimentação de novas vias merece atenção. Hoje, o entorno das rodovias ainda planejadas tem 76% de vegetação nativa. E é ali que está o risco futuro.
2: Os dados estão reunidos na coleção 11 sobre a Amazônia do Mapa Biomas e mostram que a região tem 618 mil quilômetros de estradas, dos quais 41 mil e meio estão dentro de áreas protegidas. 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
5: Morreu nesta terça-feira um dos nomes mais conhecidos do axé brasileiro, o cantor Netinho, aos 60 anos, em Salvador, na Bahia. O artista enfrentava um câncer no sistema linfático, um linfoma não Hodgkin do tipo B, que evoluiu para um quadro de falência renal e disfunção múltipla de órgãos. A doença foi diagnosticada em fevereiro de 2025, quando o Netinho foi internado após sentir dores nas costas e dificuldade para caminhar. Depois da alta, retomou aos poucos a atividade profissional, mas em 2026 revelou que a doença havia retornado e que precisaria retomar as sessões de quimioterapia. No dia 30 de setembro, sua equipe informou que ele havia sido internado novamente. Nascido na cidade de Santo Antônio de Jesus, no Recôncavo Baiano, Netinho começou a cantar nos bares de Salvador entre o fim da adolescência e o começo da juventude. Em 1988, assumiu o vocal da banda Beijo e estourou sucessos principalmente no Carnaval Baiano, com a música Beijo na Boca.

Em 1993 veio a carreira solo e apresentou não só a Salvador, mas a todo o Brasil, uma das músicas mais populares até hoje, de carnavais, festas e karaokês do país. Mila, composição de Mano Góis com Tuca Fernandes.

Além do sucesso no Brasil, Netinho é reconhecido como pioneiro por ter levado o axé ao mundo. Em 1990, ele foi o primeiro brasileiro a levar um trio elétrico ao exterior durante a Copa do Mundo na Itália.

0: comunicado oficial do falecimento do cantor Netinho conta que durante os últimos meses de tratamento, ele dizia que partiria feliz e realizado, pois a vida deu muito mais do que sonhou. A nota também informa que, por desejo do cantor, o velório e a cremação serão realizados de forma reservada para familiares e amigos próximos.
1: Tudo começou há um tempo atrás, na Ilha do Sol.
0: Agência Rádio Web, produção e reportagem, Breno Zonta.

0: Senado Federal pode votar nesta quarta-feira a proposta que acaba com a escala de trabalho 6-1. Essa expectativa ganhou mais força depois que o senador e candidato à presidência da República, Flávio Bolsonaro, sinalizou que votará a favor da mudança. O PL deve deixar a bancada livre para votar como quiser. Nesta terça-feira, os senadores realizaram a quarta sessão de discussão. A quinta e última etapa está prevista para esta quarta, antes da votação em primeiro turno. A líder do governo no Senado, Tereza Leitão, do PT de Pernambuco, afirmou que a redução da jornada não é uma pauta partidária e nem eleitoral.
1: Com a força da legitimidade do voto suprapartidário com que essa PEC chegou aqui, nada mais razoável do que a gente amanhã coroar esse processo de debate, do que amanhã a gente aprovar essa PEC.
0: A proposta reduz gradualmente a jornada máxima de 44 para 40 horas semanais, garantindo assim 2 dias de descanso remunerado e proíbe a redução dos salários. O senador Flávio Bolsonaro, do PL do Rio de Janeiro, que disputa a presidência da República, sinalizou que vai votar favoravelmente à proposta, isso depois de críticas à tramitação durante o período eleitoral.
2: Eu estou rodando o Brasil, a maioria dos trabalhadores brasileiros querem o fim da 6-1, então eu vou votar a favor do fim da 6-1, só que a gente defende algo ainda melhor sempre. Eu queria que tivesse liberdade para o trabalhador montar seu jornal de trabalho.
0: A declaração foi recebida com ironia por integrantes do governo que vinham cobrando um posicionamento do candidato do PL. O presidente Lula, candidato à reeleição, também ironizou a manifestação do adversário.
3: E parece que depois de todas as manifestações da rua dentro do Brasil, o partido do PL resolveu votar o fim da escala 6-1. Se todo o mal que eu causar a esse país for fazer a direita avançar, eu vou continuar fazendo isso.
0: O governo articula um calendário especial para acelerar a tramitação e permitir que esses 2 turnos sejam votados ou mais tardar na
4: quinta-feira. 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

0: O Vasco deu um passo importante rumo à final da Copa Sul-Americana. Jogando em La Bombonera, venceu o Boca Juniors pelo placar de 1 a 0. O detalhe que foi com um jogador a menos por boa parte do segundo tempo. Andrés Gómez foi expulso aos 18 minutos da segunda etapa. O gol brasileiro foi marcado pelo atacante Adson, que falou da importância do resultado e da dificuldade de jogar na Argentina.
1: A gente fez o que o professor pediu para a gente fazer. Sabíamos da dificuldade que ia ser esse jogo. O time do Boca é um time muito qualificado. Acho que esses jogos de Sul-Americana, qualquer erro fatal, mas estou muito feliz com o resultado, estou muito feliz com o desempenho da equipe também. Mas sabemos que ainda tem mais um jogo, agora é continuar trabalhando para que a gente possa sair com essa classificação.
0: Com esse resultado, o Vasco joga na semana que vem pelo empate. 0 a 0 classifica o time brasileiro. O Boca Juniors vai precisar, então, vencer no Brasil. E nesta quarta-feira tem o outro jogo da semifinal da Sul-Americana. Atlético Mineiro e Montevideo City Torque do Uruguai. O jogo acontece na Arena MRV, às 7 horas da noite. 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

0: 19:10. 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

0: Então, olá, gente bonita, muito boa noite pra você. Aí, boa noite pra você que está ligadinho na 105,9. Uma ótima noite pra você. Hoje, quarta-feira, dia 14 já de outubro de 2026. É o seu programa Breg Chique que já está no ar. Uhul! Aí, boa noite pra você. Quero deixar meu abraço pra você que gosta de curtir o melhor do brega. Pra você que gosta de curtir o melhor da música, uma ótima noite pra você. Aí um abraço, meu querido Valderia Guiar, o cara que é o chefão desse programa, né? Tá se recuperando, Valderia Guiar, uma ótima noite pra você, meu garoto. É, volta logo. Uma boa noite pra você que está conferindo através do aplicativo, pra você que está através da frequência. Uma ótima noite pra você. Aí, depois de um dia de trabalho, depois de um dia afadigante, depois de um dia quente em nossa cidade, né? Até que esfriou só um pouquinho, né? Tá 31 graus. Uma boa noite pra você que está chegando do trabalho agora. Aí pra você que já está voltando ainda, tá na BR, mas tá com seu rádio ligado. Ainda tá no interior, olha lá, já são 19h15. Uma boa noite pra você que está aí nas fazendas, nas chácaras, pra você vigilante. Aí pra você que está no comércio, muitos comércios estão abertos ainda, né? É, outros já estão fechados. É, outros já fecharam. Estão em casa já curtindo o programa Breg Chique nessa noite de quarta-feira. Essa sim é a sua Rádio Moice da FM, já está liberado o número da sua participação. Pode parar de moar de estar tomando cachaça no dia de hoje. Hoje não é quarta-feira. Hoje não pode tomar nada. Ah, dizer pra não tomar um é mesmo que falar pra um Porsche, né? Boa noite pra você que está aí debaixo desse jambeiro, né? Sentado naquela velha cadeira que já tá enferrujada com um pedaço de tauba, né? É, parceiro, aí, mano, manda botar uns macarrão nesse trem aí, viu? Boa noite pra você que tá conferindo comigo. Um forte abraço aí do seu amigo JC. É bagaceiro, meu amigo João Carlos. Está ligadinho lá na 105,9. João Carlos gosta de brega. Buenas noites. Como vai as tuas, João? Tá tudo bem, né, bebê? Ai, ai, ai, ai, ai, ai. Eita, João Carlos, boa noite pra você. Já mandou mensagem aqui, esse cara é sensacional. Rapaz, boa noite, meu garoto, ele falou, né? Garoto agora também ligado nessa rádio de noite. Meu amigo João Carlos, uma ótima noite pra você. Eu sei que você gosta de brega. E se você gosta de brega, manda sua mensagem aí. Pede um brega, vai. Será que essa marcou época na sua vida? Olha aí, João, tu conhece quem é essa música aqui, ó? Lasqueira. Ah, mas vou te contar, João. Esse é o Breg Chique de Bucajaí, da Rádio Monte Sinai FM. Sou eu mesmo, JC, já com você.
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1: Eita, Magazine aí é grande, saudoso Reginaldo Rossi, hein? Ai, que delícia. Essa é a música da FM 105,9. Que delícia. É, meu parceiro aí, grande Reginaldo Rossi. Olha aí, João Carlos, que tal eu tocar essa daqui, João? Tu conhece, hein? Conhece aqui, essa daqui. Ela é da terrinha.
2: Ai, pero que rico!
1: Aí conhece, João!

0: Patrícia Tchê Paixão aqui na 105,9, né? Esse é o seu programa Breg Chic rolando aí em espanhol, a loteria que você perdeu. Stephanie e Gabriele, é, parceiro, tô te falando, a Mega Sena, brega do latino lá, parceiro. Aí pra quem tá apaixonado, né? Fala sério. Olha, eu quero deixar meu boa noite pra você que está conferindo comigo aí nos bairros aqui da nossa cidade. Aí pra você lá do bairro do São Jorge, né? O meu amigo lá na beira do São Jorge, lá na beira, né? Na beira, sai de beira. É meu amigo de ouro, a dona Nara, e por lá tá meu amigo Valmir, que deve estar dormindo. Esse menino dorme, eu acho que ele tá com verme, baseiro. Esse menino só pode ser, baseiro, pra estar dormindo cedo desse dia. Fala sério, baseiro. Vai procurar um médico, garoto. Se o problema tá sério. Aí pra você do bairro do São Raimundo, J. Flores, lá do bairro ali dos estados, ali do bairro São José, Sagrada Família, Nova Jerusalém, lá do bairro do Pioneiro, cadê a minha querida Dija? Será que tá escutando aí o programa Breg Chic? É comigo mesmo, JC. Aí eu tô aí fazendo esse programa aí cobrindo meu colega, né, que tá aí recuperando aí de uma cirurgia, meu amigo Valderia Guiar, grande locutor, é o meu paizão aí na carreira aí de apresentador. Eu não me sinto locutor, né, eu me sinto ainda um menino, né, lógico. Um abraço aí pra você que tá no bairro Monte Sinai, parceiro, tem muita gente também nas vilas ligado com a gente, lá no Serra Dourada. Cadê o pessoal do Serra Dourada, né? tá ouvindo a Monte Sinai FM através do aplicativo? Como é que está chegando as ondas sonoras aí da 105,9 aí no Serra Dourada? Um abraço pessoal aí conferindo comigo. Alô, meu amigo Alan Galvão, tá lá em São Luís do Anauá, que ele deve estar fazendo menino em hora dessa. Fala sério, parceiro. Vai fazer menino, vai, meu amigo Alan Galvão.
1: Ele não vai, não.
0: Vai nada, parceiro. Pelo amor de Deus, aí não tá fazendo, aí, meu amigo, isso não tá pegando mais nem gripe. Fala sério, um abraço pessoal aí São Luís do Anauá, o pessoal lá do Vila Nova, Neves, a Neves deve ter jantado, já tá se balando na rede dela. Fala sério, né, Neves? A Neves está conferindo comigo lá no Vila Nova, boa noite pra você. Lá no Samaúma, Vila da Penha, no Apiaú, Maria Aparecida, tá atendendo os clientes lá no bar dela. Olha aí, agora bem aí, meu Deus do céu. Meu irmão, pelo amor de Deus. Oi, bebê!
2: Oi, bebê!
0: Tá dizendo aqui também um abraço e o pessoal conferindo comigo lá no Pirilândia, lá no Roxinho, lá no Almirante Tamandaré, né? Tem muita gente lá no Tamandaré, também ali na Vicinal do Laburão. A Roseira deve estar assistindo a novela mais o meu amigo Ciro, né? Fala sério. Um abraço pra você aí na Vicinal do Preto, Vicinal da Cachoeirinha, Águas Claras, Comunidade dos Sonhos, muita gente ligadinho aí com a gente, através aí da nossa frequência e outros através do nosso aplicativo. Em Mucajaí, já são 19 horas e 27 minutos. Bota pra torrar, JC!

0: Ei, da Bagazeira, hoje, né, meu amigo, quarta-feira, escutar uma música como essa, Bagazeira, aí é pedir pra tomar umas duas ou três, né, fala sério. Olha, quero deixar meu boa noite aí, todos os nossos patrocinadores aqui da Música da FM, um grande abraço, aí o pessoal lá da Constru Alves, né, o pessoal lá do restaurante da tia, o pessoal lá da PPA Variedades, aí sempre ligadinho com a gente, né, um forte abraço, toda essa turminha aqui estão ligados aí com a gente, né? Ah, rapaz, deixa meu abraço aí pra você que está aí nas conveniências, aí pra você que está nos barzinhos, né, aí do municípios, aí nas bodegas da vida, né, parceiro? Fala sério, parceiro, aí é gostar aí de sofrer demais e de chorar, né, parceiro? Aí é gostar de sofrer, né, parceiro? Pode parar com esse negócio de estar sofrendo, chorando. Isso aí não ficou pra acabar bom, não, ficou pra acabar ruim. É, fala sério, viu? É, parceiro, aí gosta de chorar demais.
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0: Bora ver aqui, tem mais música chegando aqui na 105,9. Pronto, tá tudo certinho aqui pela 105,9. Deixa eu vir aqui. Tem mensagem chegando aqui no nosso WhatsApp pelo 984. Olha aí, tem muita gente já ligadinho aí na 105,9. Muito obrigado pela sua audiência. O pessoal lá da Comunidade dos Sonhos estão mandando mensagem aqui dizendo boa noite, JC. Estamos ligados já aqui na 105,9. Tu trabalha de dia e de noite, eu trabalho de dia e de noite. Diz o ditado, né? Eu trabalho dia e noite pra não viver pesado a ninguém, né? Dizendo o ditado, né?
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0: É, parceiro, aqui tem que trabalhar, menino. Pra quem tem um monte de menino que nem eu, parceiro, aí, pra criar, aí é meio complicado, né? Fala sério. Olha, eu quero deixar meu abraço pra você aí, que tá na Comunidade dos Sonhos, sempre ligadinho. Aí, na 105,9, né, parceiro? Bora de música boa aqui na 105,9. Rapaz, fala sério. Olha só quem tá mandando aqui mensagem pra gente. Ah, não, para aí. Eu não vou, não. Vou tocar pra você, vai.

0: Ai, muito bem, você curtindo aí a 10 e o nascimento, meu parceiro. Aí, o top demais aí. Brega é que dá no meio da canela, viu? É, parceiro. Quero deixar meu abraço pra você que ligou seu rádio agora. Aí, você é vigilante, né? Que tá, já trocou de turno. É, um bom trabalho pra você. Aí, um abraço aí pra você que é frentista aí dos postos de gasolinas. Aí, muito obrigado pela sua audiência. Olha, são 19h41. Olha, só lembrando você que agora dia 31, é, parceiro. 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
1: 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Aí quem está organizando toda essa festa, meu amigo Michel. 19h44, esse é seu programa Brega e Chique comigo, JC. Nós vamos aqui só faturar um pouquinho enquanto a gente volta aí, vamos atender os nossos ouvintes. São 19h44, volto já.
2: 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Na Segurança Pública, Mucajaí vem fortalecendo a estrutura, a formação, o efetivo e os equipamentos da Guarda Municipal. 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Mais estrutura para fortalecer o trabalho da guarda e ampliar o atendimento à população.
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Aí, muito bem, canção de volta. Olha, são 19 horas e 57. Aí você tá curtindo aí, Breg Chique, nessa quarta-feira maravilhosa, né? Batista Bregão, rapaz, que música boa aí do Batista Bregão, aqui pela 105,9. Olha, quero deixar minha boa noite aí pra toda essa turminha maravilhosa que tá conferindo comigo, a Rosilene, né? Isso, a Rosilene tá, gosta de ouvir a Mãe da FM, com certeza ela deve estar curtindo aí a 105,9. Rosilene, uma ótima noite pra você, bom descanso. Aí, deixar minha boa noite pra você que ligou seu rádio agora, tá nos caminhões, tá nas carretas, aí curtindo a 105,9, uma ótima noite pra você, sempre conferindo a nossa programação. Bora tocar mais uma, chegando mais um aqui pra quem gosta de brega. É aqui mesmo, na 105,9, comigo JC, tocando Abílio Farias.